nós acabamos de ouvir aí Halloween, Russian Roulette. Cara, vamos lá. É, mais lançamento aí de 2026, agora é a vez de um nome extremamente consagrado no metal nacional. E eu tô falando do Edu Falaschi, que é ex-Angra. E agora a gente traz a música Intuição, que faz parte do seu trabalho mais recente, do seu mais novo álbum, que é o Mirage, que foi lançado em 12 de junho de 2026. E esse disco é o capítulo final de uma trilogia conceitual e ambiciosa que iniciou com o Vera Cruz em 2021, continuou com o Eldorado em 2023 e agora encerra aí o ciclo com o Mirage. Cara, musicalmente o Mirage expande a sonoridade que já é conhecida do Edu Falaschi, que incorpora ali, que mistura elementos do metal progressivo, do rock sinfônico e mantém aquela identidade melódica, né, do Edu que a gente já conhece. E aqui essa música ela tem a participação do Rafael Bittencourt, que é integrante do Angra, né, banda a qual os dois faziam parte e nos anos anteriores, inclusive que eles tiveram uma reunião, já fizeram alguns shows aí com a formação do Rebuff do Temple of Shadows, que contava aí com Edu Falaschi nos vocais, o Kiko Loureiro e o Rafael Bittencourt na guitarra, o Felipe Andreoli no baixo e o Aquiles Priester na bateria. E um ponto aqui, né, a trilogia desses discos, ela explora temas mitológicos e o Mirage promete aí ser o desfecho épico dessa jornada musical. E aí, cara, um ponto interessante que surgiu agora recentemente, eu andei acompanhando, andei vendo isso aí nas redes sociais. O guitarrista que acompanhou o Edu Falaschi na gravação na turnê também do primeiro disco, não sei, não tenho certeza se foi no primeiro e no segundo ou se foi só no primeiro, Roberto Barros. Um guitarrista sem comentários, um monstro da guitarra. E depois que saiu esse Mirage aí, parece que teve alguma entrevista que o Edu Falaschi, que ele falou alguma coisa, não sei se ele se referiu diretamente ao Roberto Barros. E aí começou a surgir uma treta, cara. O Roberto Barros começou a expor algumas coisas e até agora não vi ninguém desmentindo, o próprio Edu Falaschi tem ficado calado com relação a isso, né? E aí vem algumas tretas com relação a pagamento de cachê nas turnês, desvalorização dos músicos, né? Falando que o Edu Falaschi sempre tava num hotel bom e o restante da banda acabava ficando em hotéis inferiores, pra não dizer outra coisa. Ele citou inclusive valores de cachê e tal, e aí a coisa parece tá meio aquecida. Tem muita gente que tá defendendo o Edu e tem muita gente que tem defendido aí o Roberto Barros. Eu não sei até que ponto a história é verídica, tá? Não sei até que ponto tudo é verdade ou tudo é mentira. Fato é, ninguém da banda, o Edu Falaschi não se pronunciou a respeito, nenhum dos músicos que acompanhavam o Edu na época também se pronunciou a respeito, e aí fica aí o questionamento. Eu não sei o que vocês acham, não sei se tem alguma coisa a mais, se não tem, né? Mas fica aí o ponto, né? Pra se pensar. E cara, na sequência, Angra, Angels Cry.

vamos lá, o programa de hoje tá cheio de lançamentos, né, cara? E agora diretamente da Finlândia, uma das vozes mais icônicas aí do metal sinfônico, tá de volta. A Tarja Turner, a eterna rainha do Symphonic Metal, lançou aí no ano de 2026 a faixa, o álbum, na verdade, Frisson Noir, que a gente vai trazer aí agora a faixa The Eternal Return. E a Tarja é conhecida pela sua voz poderosíssima e lírica, né? E por ter sido a vocalista original da banda Nightwish. E agora ela tem uma carreira solo também que é extremamente sólida e relevante, tá? Uma mistura de metal com música clássica e elementos bem cinematográficos. E o álbum Frisson Noir é o seu 10º álbum de estúdio e é o 6º trabalho dela de heavy metal. E esse álbum foi lançado no dia 12 de junho de 2026 pela Air Music. E esse álbum, cara, reflete aí o diálogo contínuo da Tarja entre a orquestração cinematográfica, a herança clássica e a intensidade do metal contemporâneo. E a música The Eternal Return é um exemplo perfeito dessa fusão, com a voz distinta da Tarja aí transitando sem esforço algum entre a expressão emocional frágil e o seu poder operático. Cara, maravilhosa essa música. Eu já trouxe outras músicas, inclusive em parceria com o Danny Field, que é o vocalista do Cradle Field, que inclusive a gente traz uma música agora, Cradle Field, Nymphantamine Fix.

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1: 9:29.
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2: E nós estamos de volta agora, infelizmente, para o nosso último bloco aqui do Bedrock. E como já é de costume, é sim o bloco mais pesado, a começar diretamente com

como de costume, uma pedrada pra gente voltar no último bloco, né? O Bedrock aqui, que vocês acabaram de ouvir, Sepultura, Arise. E agora, cara, vamos trazer metal industrial, né? O controverso e sempre impactante Marilyn Manson, que em 2026 trouxe aí o single Exit Wound. E essa música, ela vazou aí junto com os detalhes do próximo álbum, né? Do Marilyn Manson, e já vem dando aí muito murmurinho aí na mídia especializada e entre os fãs também. E a música Exit Wound, que a gente vai trazer agora, é o primeiro single do álbum One Assassination Under God, Chapter 2, que tem um lançamento previsto para o dia 14 de agosto de 2026 via Nuclear Blast Records. E esse single foi lançado oficialmente, né, no dia 12 de junho de 2026. Oficialmente ele veio acompanhado de um videoclipe. E esse próximo álbum do Marilyn Manson, ele é uma sequência do trabalho anterior, que é o One Assassination Under God, Chapter 1, que foi lançado no ano de 2024 e promete continuar aí a estética sombria e provocativa que já é uma marca registrada do Marilyn Manson. Tanto a música, quanto a capa do álbum, quanto a data de lançamento foram lançados em antes do tempo e, como eu já disse, aí acabou gerando muita expectativa e muito murmurinho aí entre os fãs e a mídia especializada. E na sequência, Killing Joke, The Death e Resurrection Show.

cara, vamos lá, eu vou trazer duas músicas aqui que falam de amor, só que não necessariamente o amor que a gente tá acostumado e não na forma com que a gente tá acostumado a ouvir falar, tá? Primeiramente, uma das músicas mais emblemáticas do metal gótico, a música Love You to Death, que foi lançada em 1996 no álbum October Rust, do Type O Negative, e é considerado um dos trabalhos mais importantes da banda. É a banda que é liderada pelo inesquecível Peter Steele, ficou conhecida por misturar aí o peso, a melancolia e o romantismo sombrio, que é o caso dessa música. A letra de Love You to Death aborda o amor de forma intensa e obsessiva, explorando aí os lados mais sombrios da paixão. E até hoje, cara, essa canção, essa música é considerada como um dos maiores clássicos do metal gótico e uma das composições mais marcantes do Peter Steele e do Type O Negative. E na sequência, o Strapped Young Lads, que é uma banda formada no Canadá em 1994 pelo Devin Townsend. O Devin Townsend já é figurinha marcada aqui no Bedrock, ele que já passou por grandes bandas, né? Tem aí um trabalho solo bem consolidado e bem sólido. Ele que já fez parte da banda do Steve Vai, enfim. E essa banda, a banda dele, a banda Strapping Young Lads, se tornou uma referência pela combinação do metal extremo, industrial e uma sonoridade caótica e agressiva. E a música que a gente vai tocar agora, a música Love, foi lançada em 2005 no álbum Alien, e é uma das músicas mais conhecidas do grupo. Apesar do título sugerir aí algo romântico, como eu disse, essa letra questiona justamente o significado do amor em meio a conflitos internos e crises existenciais. O Devin Townsend revelou aí que compôs boa parte do álbum durante um período extremamente turbulento da sua vida, o que acabou ajudando a dar ao disco aí uma atmosfera extremamente única e perturbadora, coisa que, na minha opinião, é uma característica fortíssima do Devin Townsend, e até mesmo nos trabalhos mais recentes, nos trabalhos dele em carreira solo, tá, cara? Esse cara é absurdo, cara, muito bom.

E fechando o Bedrock de hoje aí com uma dose máxima de peso e escuridão, vocês acabaram de ouvir aí o retorno triunfal do Dimmu Borg com a música É Sim in the Use, que faz parte do seu álbum mais recente, né, o álbum Grand Sept Rising. O Dimmu Borg é uma banda norueguesa de 1993, é um dos pilares, um dos maiores pilares do black metal sinfônico, conhecido aí por sua fusão de agressividade extrema com orquestrações grandiosas e atmosferas épicas. E após 8 anos de silêncio, o disco Grand Serpent Rising, que foi lançado no dia 21 de maio de 2026, já vem sendo aí aclamado como um dos melhores trabalhos da banda e do metal no ano de 2026. E a sonoridade desse novo disco é descrita como muito mais completa, feroz e visionária do que os noruegueses já haviam costume de produzir antes, tá? E a música É Sim in the Use exemplifica muito bem a maestria da banda em criar aí paisagens sonoras complexas, riffs intrincados, vocais culturais e aquela orquestração imponente que se tornou aí uma marca registrada do Dimmu Borg. E esse álbum, cara, é literalmente um retorno às origens criativas da banda, com o Silenoz e o Stretch no comando, resultando em um trabalho que soa faminto de maneira muito proposital. E esse é um disco que explora temas de linhagem, ancestralidade e de esoterismo, com faixas cantadas em norueguês, inclusive, e momentos de brutalidade intercalados com paisagens meditativas e cinematográficas. E eu tenho certeza que vocês conseguiram perceber tudo isso na música. Eu tava ouvindo esse disco aí por completo, foi inclusive difícil de escolher uma música pra trazer aqui no Bedrock, mas, cara, descasso, velho, descasso. Eu não sou um dos maiores fãs do black metal, mas algumas coisas, a verdade precisa ser dita. Esse disco ficou, sem sombra de dúvidas, muito bom, cara. Vale a pena. Tirem um tempo, pra quem não ouviu ainda, tira um tempinho aí, para, põe o disco de preferência sem nada pra incomodar, escuta do início até o final. Tem certeza que quem gosta desse estilo de... pra quem gosta dessa vertente do metal aí, do rock and roll, eu tenho certeza que vai curtir aí. E é assim que nós chegamos ao final de mais uma edição do Bedrock. Eu espero que vocês tenham curtido o Bedrock de hoje. Eu quero agradecer a todos que nos acompanharam aí, sintonizando nas ondas da 107 FM, também através do radioeducadormg.com.br e também através do aplicativo da rádio, que a rádio tá com um aplicativo novo, tanto para iOS quanto para Android. 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Tudo que é postado no portal da rádio tá lá no aplicativo. Cara, ficou muito bom esse aplicativo. E não se esqueçam de seguir a gente aí nas redes sociais, no Instagram, @bedrock107fm, pra ficar por dentro aí de todas as novidades, playlists, interagir com a gente. Eu quero agradecer também a direção da Rádio Educadora por tornar possível mais uma edição do Bedrock no ar. Muito obrigado, um abraço e até a próxima. Isso é rock, isso é Bedrock.

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3: Volta com o Jazz Masters, mais uma vez, chegando aqui na sua emissora, trazendo uma das músicas que a gente tocou no programa desta semana e colocando aqui no ar para vocês. Muito obrigado pela sua audiência, claro, sempre juntos

Jamiroquai, Nick Van Gelder. Que turmaça boa, né? Como conhecem de som. Nossa, é demais. Vamos ouvir. Aliás, eles vêm ao Brasil, estão chegando no Brasil também, estaremos por lá. Jamiroquai.

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2: Nos anos 80, realmente se falou muito sobre a AIDS e ainda buscava-se informação sobre a doença ou sobre o vírus HIV. Na época, o que se sabia é que a AIDS era mortal e isso causava um medo absurdo nas pessoas. Muitos artistas famosos perderam a vida por conta da doença. Em 1988, a dupla Pet Shop Boys, através da música Domino Dancing, entrou em uma campanha de divulgação e prevenção à AIDS. A ideia seria mostrar que a cada dia a doença derrubava alguém e as pessoas caíam como peças de dominó uma após a outra. Porém, a gente observa que o clipe gravado em Porto Rico tem um potente discurso e um alerta para a juventude sobre a imprudência e as consequências de atos impensados. Outra versão menos dramática da história conta que Domino Dancing foi inspirada em um colaborador do Pet Shop Boys, que cada vez que ganhava uma partida de dominó, dançava para celebrar suas vitórias. No Brasil, a música Domino Dancing foi uma das mais executadas em 1900.

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1: 11 e 5.
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0: 11:30.
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1: Meia-noite.
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0: 7:31.
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0: 9:31.
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0: 2 e 2.
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0: 2:32.
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soul eletrônico liderado pelo Manny Shaniwa e a vocalista Anita Jarrett. Estou falando de Yo Yo Honey. E trazem aqui os vocais da Anita com o remix de Paul Oakenfold. Ah, e uma orquestra de 40 integrantes. Só isso. Vamos curtir Groove On. Jazz.

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0: 3 e 3. 107 FM, sua música, seu estilo, apoio cultural.
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0: 3:32.
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0: 4:31.
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0: 105 e 3.
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0: 5:31.
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traz um grupo de soul eletrônico liderado pelo Manish Newa e a vocalista Anita Jarrett. Estou falando de Yo Yo Honey. E trazem aqui os vocais da Anita com o remix de Paul Oakenfold. Ah, e uma orquestra de 40 integrantes. Só isso. Vamos curtir Groove On.

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1: 6:01. 107 FM, sua música, seu estilo. 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

0: 6:31.
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1: 6:58.
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5: Morning for

performance de rock, além de outras categorias, na qual a banda saiu vencedora com o álbum Brothers in Arms. O vocalista e guitarrista Mark Knopfler contou que a inspiração para escrever a música Morning for Nothing veio dentro de uma loja de eletrodomésticos, enquanto ele assistia ao canal MTV, sintonizando

apresentar animação gerada por computador. O clipe também foi o primeiro a passar na MTV Europeia. O videoclipe também foi eleito o melhor de 1986 no MTV Video Music Awards.

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1: 7:31.
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1: Hoje é sexta-feira, hoje é o dia, hoje tem. É hoje que eu vou encontrar os meus amigos para um momento de alegria, de felicidade. É hoje que a gente vai brindar, celebrar a vida. Bom dia com alegria, Marcos Pereira te fazendo companhia. Sexta-feira, 3 de julho de 2026. Tintim, um brinde pela nossa amizade.
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1: Nos eões do tempo, quando o planeta ainda unia seus elementos e separava jovens continentes, emergia das profundezas do Atlântico recente uma maravilha de arquipélago. E por que não considerarmos a hipótese de que cordilheiras, praias, rios e ilhas possuem consciência independente, dotada de complexa cadeia de raciocínio, emoção, vibração e memória? E se hoje a própria ilha vier nos contar sua história?

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2: 8:30.
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10: Tem uma frase, meus caros amigos e amigas aí, que eu gosto muito, que é do Seth Godin: não encontre clientes para os seus produtos, encontre produtos para os seus clientes. E aí eu quero trazer uma pergunta aqui para vocês refletirem: por o que você é mais apaixonado? Pelos seus produtos ou pelos seus clientes? Essa pergunta é minha, tá? Quero deixar aqui a reflexão e quero te ajudar a responder. Não se apaixone pelos seus produtos ou serviços que você oferece. Eles podem se tornar obsoletos conforme as necessidades do seu cliente mudam. E as necessidades do seu cliente mudam conforme o mercado, conforme o tempo vai passando. Então fique atento às necessidades dos seus clientes e procure ter sempre produtos ou serviços que estejam alinhados com essas necessidades, ok? Então, ao invés de ser totalmente apaixonado ou apaixonada pelos produtos ou serviços que você oferece, apaixone-se pelas necessidades que os seus clientes têm. Apaixone-se pelos seus clientes, ok? Muito obrigado, dada a dica, e até a próxima.
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2: 9 horas.
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1: A sexta-feira chegou e com ela a promessa de ótimos momentos. É hora de deixar a rotina de lado e abrir espaço para o que realmente importa. Que o dia passe rápido e a noite traga boas conversas e risadas sinceras. Nada supera a energia de rever quem nos faz bem e celebrar a vida juntos. Seja para um jantar especial, um barzinho com amigos ou um abraço esperado. Desconecte-se um pouco do trabalho e conecte-se com as pessoas que você ama. Que a sua sexta-feira seja o início de um fim de semana inesquecível e cheio de encontros.

0: 9:33.
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8: Uma das luzinhas de alerta que se acende no painel é para avisar de algum problema na lubrificação do motor. Mas podem ser dois problemas. O mais simples é estar faltando óleo, e aí basta completá-lo. O outro problema bem mais grave é: puxou a vareta, o nível tá certo e a luz tá acesa, aí é bem mais complicado, melhor levar o carro rebocado para a oficina, pois se tá faltando pressão de óleo, há grandes chances do motor fundir. Mas ainda existe uma hipótese de um problema bem mais simples e de custo bem menor. Reza para que essa luzinha do óleo esteja se acendendo como alarme falso, provocado por um problema que é o sensor da pressão de óleo, chamado cebolinha. Se ela estiver com defeito, tá tudo em ordem, mas ela acende por um defeito de quem deveria acusar o defeito: a cebolinha.
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0: Acabou o programa da sexta-feira. Eu vou ficando por aqui, tô indo nessa, vou passar no mercado, comprar minha bebida favorita, porque hoje eu quero celebrar a vida, celebrar a sua amizade, o seu carinho, todos os dias na programação da 107 FM. Um abraço, está chegando o Padre Reginaldo Manzotti com o programa Experiência de Deus. Prepara o seu copo com água para você rezar junto com a gente.
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3: 9:58.
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0: água e a consagração das nossas vidas de todo mês de julho ao Sagrado Coração de Jesus. É o dia de você aspergir na sua casa, no quintal, nas roupas. Isso, se prepare. Então, hoje, primeira sexta-feira do mês de julho. Mês de julho que também nós falamos desde o dia primeiro, consagrado a Nossa Senhora do Carmo, madrinha da obra Evangelizar é Preciso, cujo dia se celebra dia 16, mas nós lembramos o mês inteiro. Hoje também dia de São Tomé, eu gosto de chamar o apóstolo das Santas Chagas, e nós vamos rezar sobre isso. Filhos amados, saúdo a todos, a partir da Rádio Evangelizar, de onde tudo começa, as rádios irmãs, cujos nomes cito neste momento. Saúdo a você pela TV Evangelizar, sinal digital em todo o país, em várias cidades, canal aberto, pelo YouTube, Padre Manzotti Oficial, pelo aplicativo da Associação Evangelizar é Preciso e todas as plataformas digitais. Filhos queridos, povo amado, em nome do Pai, do Filho e do Espírito Santo, amém. Evangelho próprio do apóstolo das Santas Chagas. Escute, Tomé, chamado Dídimo, era um dos doze e não estava com eles quando Jesus veio. Os outros discípulos contaram-lhe depois: vimos o Senhor. Mas Tomé disse-lhes: se eu não vir a marca dos pregos em suas mãos, se eu não puser o dedo na marca dos pregos e não puser a mão no seu lado, não acreditarei. Vou repetir. Vimos o Senhor, disseram os apóstolos. Mas Tomé disse: se eu não vir a marca dos pregos em suas mãos, se eu não puser o dedo, e você está vendo, quem está assistindo pela TV, uma das mais lindas telas de Caravaggio. Se eu não puser os dedos na marca dos pregos, a mão no seu lado, não acreditarei. Oito dias depois, encontravam-se os discípulos novamente reunidos em casa. Tomé estava com eles. Estando fechadas as portas, Jesus entrou, pôs-se no meio deles e disse: a paz esteja convosco. Depois disse a Tomé: põe o teu dedo aqui. Olha as minhas mãos. Estende a tua mão e coloca-a do meu lado. E não sejas incrédulo, mas fiel. Tomé respondeu: meu Senhor e meu Deus. Jesus lhe disse: acreditaste porque me viste? Bem-aventurados os que creram sem terem visto. Meu Senhor e meu Deus.
1: Sois o meu Deus.
0: Tomé.
1: Salvador.
0: Tomé é o exemplo de todos aqueles que têm uma fé tardia.
1: Sem ter visto.
0: E João nos representa isso. Tomé, que aparece depois da ressurreição, não estar presente no momento eucarístico, não acreditou quando eles disseram. Mas Tomé não era uma pessoa morna, não. Não era uma pessoa pior do que os outros apóstolos ou pecadora. Era apenas um homem como eu e você, cuja fé profunda ainda devia ser posta à prova, em dura prova da vida. E ele não escondia essa necessidade. Ele é bem-aventurado porque também expôs as suas dúvidas e fez a Jesus as perguntas que brotavam do seu coração. Tomé é o exemplo daqueles e de todos nós que precisamos ser crédulos, mas não ter medo das nossas incredulidades. Tomé é o exemplo de todo aquele que busca acreditar mais e mais em Jesus. Por isso, não tenhamos receio, toquemos nas chagas de Jesus. Ele as mostrou. Nós temos essa devoção das santas chagas de nosso Senhor Jesus Cristo. Por isso eu chamo o apóstolo das santas chagas. E somos chamados, você que faz a experiência, você que é mensageiro, mensageira, você que pode dizer, eu sou o milagre de Jesus das santas chagas. Você pode dizer, eu sou um Tomé da vida, porque eu tive um sinal. E por isso eu digo, meu Senhor e meu Deus, meu Senhor e meu Deus, pela terceira vez, meu Senhor e meu Deus. Somos felizes, felizes porque acreditamos sem ter visto, mas Deus tem nos dado muitos sinais. Que São Tomé seja essa busca constante. Segundo a tradição, esse apóstolo recebeu a missão de evangelizar a Síria e depois fundou a primeira igreja na Babilônia, na Mesopotâmia, onde permaneceu. Foi a Dali, embarcou para a Índia. Ele foi um apóstolo que foi longe. Dizem que até atravessou, até chegar à China, no amor ao evangelho. Ao voltar para a Índia, foi martirizado, transpassado por uma lança. Na atual Chennai, no dia 3 de julho do ano de 72. Por isso, hoje se celebra São Tomé. Queridos irmãos e irmãs, a frase orante de hoje é meu Senhor e meu Deus. Não seja incrédulo, mas fiel. Jesus dizendo para mim e para você, não seja incrédulo, mas fiel. Se preciso for, coloque a mão nas chagas do Senhor. Clame as chagas do Senhor, mas supere a sua incredulidade. É isso que o Senhor está dizendo. E da nossa parte, dizer não só por palavras, mas pela vida, meu Senhor e meu Deus. Hoje, primeira sexta-feira do mês de julho, prepare a água, prepare o sal. Nós voltamos, temos o programa e no final do programa você tem a bênção do sal e da água para aspersão na sua casa. No Sagrado Coração de Jesus. Eu volto já. Volte comigo.
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6: Hoje é a primeira sexta-feira do mês de julho. Sagrado Coração de Jesus. Mas é o mês de Nossa Senhora do Carmo, da nossa Dinda, da nossa madrinha. 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
7: Amém, Padre. Bom dia.
6: Bom dia, Deus abençoe. Você fala de onde, Maria?
7: Conselheiro Lafayette.
6: Fala mais alto, meu anjo. Conselheiro
7: Lafayette.
6: Lafayette, Minas Gerais.
7: É, sim.
6: Como é que você me acompanha?
7: Eu acompanho pela Rádio Queluz e pelo agora TV Evangelizar.
6: TV Parabólica Digital, isso.
7: Sim, sim.
6: É, tá certo, Parabólica.
7: Esses
6: Oi?
7: Esse dia que eu consegui.
6: Que bom, filha, que bom. É, tem que às vezes chamar um técnico, tem que pedir ajuda pra alguém. E quem é, tem... Que,
7: era da Claro, né? Aí tava, não pegava, aí eu comprei um aparelhinho que vem com essa antena digital, é a antena parabólica, aí agora tem.
6: Que bom! Aí, ó, tá aí a dica, gente. Quem tem parabólica digital, sintonize. E meu abraço à Rádio Que Luz. Pois não, Maria?
7: É, eu quero te pedir oração pro meu neto, porque ele partiu para as coisas erradas. E ele tem 16 anos, vai fazer 17.
6: É,
7: e tá muito difícil.
6: É de menor ainda.
7: De menor. A gente dá conselho, não ouve. Faz, não volta, demora, a mãe trabalha, sabe, o pai não é presente, que vem separado, então tá um sofrimento, uma luta pra gente.
6: Eu imagino.
7: E ele pegou, foi na cachoeira, uns coisas também, uns vinhos na cachoeira, e pegou também, fez beber, levou pra escola, e não tá estudando também não.
6: Ufa.
7: Tá muito assim, voado a cabeça, né?
6: Esse é um problema, filhos que crescem com os pais separados, um pai ausente, e não coloca limites, a pessoa fica assim, né?
7: Até que a mãe é bem enérgica, sabe? Bem coisa, mas é um problema. Ela falava muito mal do pai dele com ele. Isso aí, né?
6: É, também ajuda.
7: Acho que atrapalhou, que eu falava pra ela, ele não tem culpa, eu falava muito mal, falava uma coisa, mas eu até sei com ele, sabe?
6: Entendi.
7: Eu tava muito chateada, conversava com ela, mas desespero, né? Aí.
6: Vamos colocar seu neto em oração, filha, principalmente no Sagrado Coração de Jesus, tá bom?
7: Tá bom.
6: Não fale o nome, porque cidade pequena depois acaba queimando a pessoa, tá bom, Maria?
7: Tá bom.
6: Que Deus abençoe, conselheiro Lafayette, Maria, pela parabólica digital, você viu, ela conseguiu adquirir um aparelhinho e a parabólica digital pegou. Também meu abraço à Rádio Que Luz FM, Padre Geraldo, Dom Ayrton José dos Santos, da Arquidiocese de Mariana. Marlene, que a paz de Jesus esteja com você, Marlene.
8: Bom dia, sua bênção, Padre Ginaldo.
6: Deus abençoe, você fala de onde, Marlene?
8: De Sena Madureira, Acre.
6: Meu abraço, do outro lado do Brasil, Acre, meu abraço. Sena Madureira, como é que você me acompanha ali?
8: Pelo YouTube e pelos aplicativos, Padre Reginaldo.
6: Tá bom, minha querida. Diga, a palavra é sua.
8: Olha, Padre, eu nem sei como dizer o quanto eu estou emocionada em poder falar com o senhor.
6: Hoje é seu dia.
8: Estou muito maravilhada mesmo por hoje estar falando com o senhor, dizer que esse programa é um programa muito maravilhoso, transforma muitas vidas.
6: Amém.
8: Agradeço a Deus por conhecer a obra Evangelizar, que já faz 7 anos que eu conheci.
6: Oh Deus, louvado seja Deus.
8: E hoje eu só tenho que agradecer as graças e as bênçãos que tem concedido até hoje pelas santas chagas de Jesus.
6: Amém, filha.
8: E foi por meio do senhor, do programa do senhor, que eu conheci a devoção Jesus da Santa Chaga.
6: E tem feito bem na sua vida, Marlene?
8: Tem sim, graças a Deus, padre.
6: Tá bom.
8: Aí eu quero contar também o testemunho, porque a minha filha estava passando por uma prova de habilitação, né?
6: É.
8: Foi uma batalha muito grande, que por várias vezes ela não passou. E às vezes ela ficava angustiada, triste.
6: Sim.
8: E eu sempre não perdia fé que ela ia passar assim. E no dia que ela foi fazer a prova final, padre, eu assisti o texto Mariano de manhã com o senhor. Aí eu pedi a Nossa Senhora que passasse na frente dela, que conduzisse ela na hora dessa prova. E eu estava também participando também da experiência de Deus, no terceiro dia rolar a pedra do caminho.
6: Opa!
8: No terceiro dia da novena, rolar a pedra do caminho.
6: Certo.
8: Eu pedi a Jesus também que rolasse a pedra que estivesse impedindo, né, de ela passar nessa prova. E estava também, 1 hora da tarde, participando do texto Mariano, texto Jesus da Santa Chaga.
6: Certo.
8: O primeiro dia do texto e o primeiro dia da novena.
6: Certo.
8: Eu ainda estava com o texto na mão quando ela disse: mãe, eu passei, graças a Deus. Padre, me deu assim aquele grito assim por dentro de mim. Eu disse: glória a Deus, minha filha, por tudo que tu passou, pelas lutas, pelas batalhas. Mas você conseguiu. Graças a Deus.
6: Graça alcançada.
8: E aí, eu queria falar um pouquinho também sobre o Romanos.
6: Fale, fale.
8: O capítulo 8, 31.
6: É.
8: Onde diz: o que nos resta dizer se Deus está ao nosso favor? Quem estará contra nós?
6: Isso.
8: E quem nos poderá separar o amor de Cristo?
6: Isso.
8: Tribulações, angústias, perseguições. Pois em Cristo somos mais que vencedores.
6: Amém. Louvado seja Deus, querida. Um grande abraço para você. Louvado seja Deus. Marlene, lá de Sena Madureira, lá no canto, no Acre, que acompanha pelo YouTube. Bispo Dom Joaquim Fernandes, de Rio Branco. Eu volto com a leitura orante. Você percebe, gente? Fica marcado. Essa leitura orante fica marcada. E a filha dela passou. Deus seja louvado pelas Santas Chagas. Que tal você se tornar um mensageiro da Capelinha de Jesus da Santa Chaga? Aproveite o intervalo agora. 0800-410-6060. Diga: eu quero ser o mensageiro da Capelinha de Jesus das Santas Chagas aqui na minha cidade. Vai, leve a mensagem. Eu volto já. Volte comigo.
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0: Amado povo de Deus, nós vamos continuar a leitura de 1 Coríntios. Nós passamos por Roma, passamos por Jó, Romanos, Jó, agora Coríntios. E assim vamos adiante. Vamos adiante. E a gente vai aprendendo, com isso a gente vai abrangendo o nosso conhecimento da Bíblia. Nós tivemos, sabe, a imagem que eu tenho é aquela história. Quando você pega uma esponja e você coloca na água, ela encharca. Basta você levantar a esponja, respinga a água. O que eu quero dizer? Nós precisamos ser uma esponja e nos encharcarmos da palavra de Deus. Encharcarmos. Que quando falarmos, aqui e acolá, hoje, amanhã, numa hora menos espera, sai uma palavra de Deus. Você está pensando, você está matutando, está com um monte de coisa na cabeça, minhoca. Mas se você encharcou tua mente com a palavra de Deus, vem uma iluminação. Você entendeu por que a leitura orante? Estou explicando de forma bem grotesca, mas é isso. Inclusive, escute o que as pessoas têm dito sobre a leitura orante. Você tem gostado? 041, manda um áudio. 42216060. Grave um áudio para mim. Solte lá, sacristão.
1: Me chamo Paulo. Tô passando aqui para dar um testemunho que aconteceu comigo agora dia 16.
0: Padre,
1: esse Salmo 142 era para mim. Tava sozinho nesse momento, ouvindo o seu programa. Eu sou aviciado em jogo. Naquele momento eu gritava e pedia socorro para Deus. Naquele momento eu chorava, arrepiava e pedia a Deus para tirar esse vício de mim. Igualzinho ele fez comigo 8 anos atrás, porque eu era viciado em bebida também. Parei de beber, graças a Deus. Obrigado, Padre.
0: Deus seja louvado, Paulo. Deus seja louvado. A filha de Deus lá, Marlene, de Sena Madureira, disse: vidas transformadas. Esse é o objetivo da obra evangelizar, é preciso transformar vidas. E o Paulo acabou de dar um testemunho de algum lugar do Brasil, uma vida transformada por Deus. Por isso, seja um associado da obra. Você percebe como nós transformamos vidas? Mas para manter isso, tem custos. Tem custo manter a televisão, tem custo manter o rádio. Por favor, torne-se um associado hoje, 0800-410-6060, torne-se um associado. Ligue e fale com as nossas atendentes. Ligue, fale com as nossas atendentes. Eu quero me tornar um associado, uma associada. E se já for, seja fiel. Bíblia aberta, cartilha de oração.

0: os conselhos de Paulo para assuntos que chegaram até ele sobre Corinto. Ontem foi bombástico, não foi? Não foi para arrebentar? Vamos ver hoje, vamos ouvir hoje. 1 Coríntios, capítulo 7, versículo 6. 1 Coríntios, capítulo 7, versículo 6. Não digo isso como ordem, mas como uma sugestão. Então vamos entender assim. Há coisas que Paulo diz, isso tem que ser assim. Agora não. Ele já dá um introito diferenciado. Não digo que é uma ordem, mas sugiro, vou dar uma sugestão. Realmente, eu gostaria que todos fossem como eu. Como assim, padre? Celibatários. Paulo era celibatário, nunca casou. Portanto, porém, cada um tem o dom que Deus lhe deu. Um tem o dom e outro aquele. Então percebe que celibato é um dom. Isso até para a vida do padre. Não é uma obrigação. Muita gente fala, por que padre não pode casar? É um dom. Entenda assim, olha Paulo falando, é um dom. Não é para todos, mas é o dom. Se não tem, não pode ser. É um conditio sine qua non, quer dizer, condição pelo qual, sem a qual não tem. No futuro, aí a igreja vai definir. Hoje é um dom. Mas esse dom vai perdurar. Mesmo que um dia venha a ser diferente, o celibato vai continuar para aqueles que têm o dom. Versículo 8. Atenção, solteiros. Solteiros e viúvas. Eu digo que seria melhor ficarem sem casar como eu. Mas, atenção, versículo 9. Se vocês não podem dominar o desejo sexual, então casem, pois é melhor casar do que ficar queimando de desejo. Escutou? Escuto de novo. Padre do céu, Paulo não tem freio na língua, não tem, meu filho. Que bom que ele toca nos assuntos. Solteiros, viúvas, viúvos, escutem ali. Tem mais viúva do que viúvo, né? Por quê, padre? Porque os homens não se cuidam. As mulheres se cuidam mais, vivem mais. Já fecho parênteses. Já dei minha deixa aí, Lei. Digo que seria melhor para eles ficarem sem casar como eu. Mas, o solteiro, o viúvo, o viúva, se não podem dominar o desejo sexual, então casem. Pois é melhor casar do que ficar queimando de desejo. Versículo 10. Para os que já estão casados, tem um mandamento. Agora mudem. Lá era uma sugestão. Para os casados. Atenção, sacristão. Você é casado, sacristão? Coroinha, você é casado, coroinha? É, então. Mandamento agora. Que não é meu, mas é do Senhor. Que a mulher não se separe do seu marido. Porém, se ela se separar, que não case de novo. Ou então, que faça as pazes com o marido. E que o homem não se divorcie da sua esposa. Gente, isso é ponto pacífico. Paulo está dizendo, e ele diz, não é, não sou eu. É um mandamento de Jesus. Preste atenção, versículo 10. Não tem meio termo. Não é questionável isso. A indissolubilidade do matrimônio é pré-requisito para o casamento. Vou repetir. Se um noivo, uma noiva, vem, quero casar, o padre tem um questionário para preencher. Tem uma pergunta, você acredita na indissolubilidade do matrimônio? Se a resposta for não, não tem casamento. Todo mundo casou sabendo que tinha, que era para sempre. Não foi enganado. Voltemos aqui ao texto. Para os que estão casados, tem um mandamento, que não é meu, mas do Senhor, que mulher não se separe do seu marido. Porém, se separar, que não case de novo, fique sozinha. Ou então, que faça as pazes com o marido, mas também aqui para os maridos aqui, homem, não se divorcie da sua esposa. Não dá para entrar numa relação pensando por quanto tempo. Você não jurou alegria, tristeza, na saúde e na doença por algum tempo, enquanto durar nossa vida. Esta foi a bombástica leitura orante para os dias de hoje, de 1 Coríntios capítulo 7, versículos 6 a 11. Por hoje é isso. Amanhã tem mais. Eu volto já, volte comigo.
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0: Primeira sexta-feira do mês, daqui a pouco a bênção da água e do céu, sal. Chame um amigo, uma amiga para a bênção. Quero lembrar, tá chegando, dia 18 de julho estarei em Guarapuava. 60 anos da Diocese de Guarapuava. Organize sua caravana, organize seu ônibus. Às 17 horas tem a missa presidida por Dom Hamilton. E depois, às 18h30, estarei com um show de evangelização. Também quero lembrar, Estados Unidos, parece longe, mas está perto. Em agosto estarei nos Estados Unidos. Vamos lá, dia 15 e 16. Ó, coloque já o site ali. PadreReginaldoManzotti.com.br ou @missão.usa. Já fez sua inscrição? Já estão abertas. Dia 15 e 16, eu estarei em Henderson. No Retiro Evangelizar é Preciso, em Massachusetts. No sábado, das 8h30 às 5 da tarde. O que que tem? Pregações, missa, adoração com o Santíssimo Sacramento. É o retiro do ano. No domingo também. Padre, eu só vou no sábado ou vou no domingo? Você pode ir nos dois, as palestras são distintas. Então, sábado, das 8h30 às 5 da tarde. No domingo, das 8h30 às 5 da tarde, lá no Clube Português. Espero por você. Faça sua inscrição. Por favor, brasileiros nos Estados Unidos, façam a inscrição. 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Na Escola Cruz Sagrada, das 8 às 5 da tarde. As inscrições também estão abertas. Portanto, Estados Unidos, agosto, tô chegando! Tô chegando! Josenildo, que a paz de Jesus esteja com você, Josenildo.
1: Bom dia, Padre Reginaldo, sua bênção.
0: Deus abençoe. Você fala de onde, Josenildo?
1: Santana do Mudaú.
0: Fica onde?
1: Interior de Alagoas.
0: Meu abraço, Alagoas, interior Santana do Mundaú.
1: Arquidiocese de Maceió.
0: Opa, como é que você me acompanha, filho?
1: Pela parabólica.
0: Tá bom, diga lá.
1: Padre Reginaldo, queria dar um testemunho.
0: É.
1: Que através da devoção sou associado.
0: Opa, muito obrigado por ser associado, filho.
1: E através da devoção a Santa Chaga, consegui comprar minha casa.
0: Amém.
1: E superar o luto da minha mãe numa palestra na adoração santíssima.
0: Meus sentimentos pela perda da sua mãe. Como é que é o nome dela pra gente rezar?
1: Helena Quitéria Alves de Queiroz.
0: Helena
1: Quitéria Alves de Queiroz.
0: Tá. Como é que foi isso, filho?
1: Foi um ano que ela faleceu, padre, eu não conseguia superar o luto. E quando eu liguei a televisão, aí escutei uma palestra de uma pregadora.
0: Certo.
1: Ela disse, tenha certeza que você tem um pedaço de você no céu.
0: Olha aí, que
1: aí essa palavra me curou.
0: Amém, amém, por isso que eu acredito, vidas transformadas. E como é que foi a história que você falou que você comprou a sua casa?
1: O padre, é uma história um pouco longa, eu vou iniciar um texto aqui de sétimo dia, aí não dá pra eu prolongar muito.
0: Tá bom. Então, de graça recebida?
1: Graça testemunhada, eu queria lhe pedir um texto do senhor do presente.
0: Com o maior prazer. Só que aí você tem que ficar na linha pra gente pegar teu endereço, tá bom?
1: Tá certo.
0: Então fique na linha, puxa lá o Josenildo de Santana do Mundaú, Alagoas, pela Parabólica Digital. Ele falou Arquidiocese de Maceió, Dom Carlos Alberto Breis Pereira, arcebispo de Maceió. Escute esse testemunho, por favor.
2: Meu nome é Ana Laura, eu falo de Ventania, no Paraná. No dia 28 de março, minha filha de 8 anos, Rafaela Cecília, fraturou o bracinho. Padre, quando eu vi o bracinho dela em formato de garfo, desesperei.
0: Imagina.
2: Tinha certeza que ela tinha fraturado. E assim foi confirmado no hospital, com raio-x. Foi verificado lá que ela teve uma fratura nos dois ossos do braço. Perto dos ossos ficaram fora.

0: Foi feita apenas a manobra de redução.
1: Amém.
0: Não precisou de mais nada. Hoje, ouvindo Romanos 10, 14, no rádio com
1: Olha
0: o Senhor,
1: aí.
0: Eu decidi ser mensageira da capelinha na fazenda onde eu moro. Em agradecimento e cumprindo a minha promessa, feita na sala de espera do centro
1: Isso,
0: cirúrgico.
1: Ana Laura.
0: Eu sou associada.
1: Obrigado.
0: E a minha filha também é associada Mirim. Ela tem 8 anos.
1: Oh, Deus.
0: Toca o sino, sacristão.
1: Tá aí, Ana Paula, falou bonito, meu grande abraço de Ventania, Paraná, é da diocese de Ponta Grossa, Dom Bruno Eliseu Versari. Ali, aquilo que eu falei, às vezes você vai fazer uma promessa, faz assim, ó, eu já recebi tanta graça de Jesus das Santas Chagas, que vou me tornar uma mensageira, um mensageiro da capelinha de Jesus das Santas Chagas. Então, torne-se hoje, faça como Ana Laura, 0800-410-6060. Gente, muitas pessoas estão pedindo, padre, como é que a gente se inscreve no YouTube? Ó, eles vão dar uma dica para você, joga na tela. Você entra assim, YouTube Padre Manzotti Oficial. Você procura lá, Padre Manzotti Oficial. Entra, vai, faz o clique ali, do jeito que eles estão fazendo lá. E aí você procura, tá vendo ali, ó, inscrever-se. É só clicar. Ó, olha lá. Clicou. Pronto. Já tá inscrito. É simples, gente. Faça isso, porque isso dá corpo à evangelização. Não é número pelo número. É porque aquilo que postamos é entendido que é algo referencial. Então, você entendeu como é que se inscreve? De novo, vai lá. Não é gastar tempo. É importante. Abre de novo. Padre Manzotti Oficial. Você roda, procura lá, acha, entra e você, abrindo, vai fazendo o passo aí, ó, inscrever-se. Pronto, já faz parte. Gilza, que a paz de Jesus esteja com você, Gilza. Alô?
2: Bom dia. Ô, padre.
1: Bom dia, de onde você fala, Gilza?
2: Mato Grosso do Sul, Sonora, padre.
1: Meu
2: alegria falar com o senhor.
1: Prazer todo meu, temos poucos minutos. Fale agora, querida, a palavra é sua.
2: Ô, padre, que alegria que eu estou falando com o senhor. Então, padre, deixa eu falar para o senhor. Ó, eu tenho uma bênção que eu recebi.
1: Então, conte.
2: Da minha garganta, que eu comi uma espinha. Padre, aí a espinha ficou na minha garganta.
1: Misericórdia.
2: Aí, isso tá com 1 ano, padre. Aí, quando o senhor tava fazendo a oração no rádio, aí mandou aquela pessoa botar a mão na garganta, entendeu? Aí eu
1: Sim.
2: botei, aí fiquei rezando, mas o senhor, padre, quando o senhor orou, Amém. E eu orei também, mas o senhor... Sumiu, padre.
1: Deus seja louvado, filha. Deus seja
2: padre,
1: louvado.
2: Eu fiquei tão alegre, meu padre. Eu fiquei tão alegre no mundo, padre, que eu fiquei feliz.
1: Amém.
2: Falei, meu Deus, que padre maravilhoso, que padre abençoado por Deus, padre. Eu fiquei chorando, padre. Tanta alegria, padre.
1: Como é que você acompanha ali em Sonora?
2: Eu acompanho o que pelo rádio, padre.
1: Tá bom, minha filha. Graça recebida.
2: Graça testemunhada.
1: Toca o sino, sacristão. Eu vou pro intervalo e volto comentando, gente. Volte comigo. Amado povo de Deus, prepare a água, prepare o sal. Nós voltamos consagrando a família, consagrando o mês, abençoando a água e o sal. Volte comigo, voltamos já.
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0: falava com a Gilza de Sonora, Mato Grosso do Sul, Rádio Cidade FM, minha saudação Luiz Carlos Simões, Dom Otair Nicoletti, da Diocese de Coxim. Hoje aniversário de Dom Dominique Marie-Jean Denis Yu, da Diocese de Santíssimo Conceição do Araguaia, Pará. Aniversário da Rádio Difusora Platinense FM, Santo Antônio da Platina, Paraná, Massa FM, Pimenta Bueno, Rondônia, Massa FM Colorado do Oeste, Rondônia, Regional FM, Presidente Olegário, Minas Gerais, Sucesso FM, Iracemápolis, São Paulo, Vida FM, Marataízes, Espírito Santo, TV afiliada, Bezerra Speed, Agrestina, Pernambuco, Açu Telecom, Açu, Rio Grande do Norte. Amado povo de Deus, quero lembrar a todos, nós estamos e vamos daqui a pouco a bênção da água e do sal, já temos aqui. Lembro a todos que você pode encontrar em todas as livrarias do Brasil, você encontra Inabalável, este livro que vem responder a muitos questionamentos que às vezes não entendemos. Questionamentos a partir de uma releitura de Jó. Adquira, presenteie, leia, mais do que isso, leia. Padre, na minha cidade não tem livraria. Você pode pedir produtos que evangelizam.com.br. Por exemplo, nós trabalhamos Jó, mas sempre é uma resposta atual. Por, eu digo aqui, o sofrimento, um trecho do livro, o sofrimento chega sem avisar e nos obriga a parar, para dentro, olhar para dentro. O sofrimento faz isso, faz, obriga a gente parar. Eu lembro quando eu fiz a cirurgia que deu errado, que eu fui obrigado a parar um ano e pouco olhando para dentro. Isso é um processo de maturidade. Buscar algo maior faz o ser humano se ajoelhar, não por fraqueza, mas por humildade. Você escutou isso? Você escutou? Vou repetir de novo. Como que você entende as provações? O sofrimento chega sem avisar e nos obriga a parar, olhar para dentro, buscar algo maior. Faz o ser humano se ajoelhar, não por fraqueza, mas por humildade. Porque diante da dor, todos somos pequenos e, ao mesmo tempo, capazes de gestos imensos. Inabalável. Filhos queridos, vamos à novena para depois a bênção. Novena de São Bento, quinto dia. A cruz sagrada seja minha luz, não seja o dragão meu guia, sai de retro Satanás, nunca me aconselhes coisas vãs, é mal o que tu me ofereces, bebe tu mesmo o teu veneno. A cruz sagrada seja minha luz, não seja o dragão meu guia, sai de retro Satanás, nunca me aconselhes coisas vãs, é mal que tu me ofereces, bebe tu mesmo o teu veneno. Ó glorioso São Bento, que sempre se mostrou compassivo com os necessitados, fazei que também nós, recorrendo à vossa poderosa intercessão, obtenhamos auxílio em todas as nossas aflições. Que em nossas famílias reine a paz, a tranquilidade. Que se afastem todas as desgraças, sejam elas corporais, temporais, espirituais, mas especialmente o pecado. Alcançai, São Bento, do Senhor Deus Onipotente, a graça que necessitamos. Qual é a graça que você pede? São Bento, dai-nos a graça de que ao terminar nossa vida neste vale de lágrimas, possamos louvar a Deus convosco no paraíso. Rogai por nós, ó glorioso patriarca São Bento, para que sejamos dignos das promessas de Cristo. São Bento, libertai-nos do mal. São Bento, libertai-nos da inveja. São Bento, libertai-nos do medo. São Bento, libertai-nos do pecado. Amém. Sagrado Coração de Jesus, passai pelas nossas casas. Sagrado Coração de Jesus, passe pela porta de entrada, colocando São Miguel Arcanjo na porta de entrada e na porta da saída, livrando de toda bala perdida, de toda desgraça, mentira, desavença. Sagrado Coração de Jesus, passe pela sala, pelo quarto do casal, que seja um lugar de amor e respeito dos filhos, de estudo e descanso. Passe pela cozinha, que não falte o pão de cada dia, mas que também não falte a solidariedade. Senhor, nós te entregamos todo o quintal, todos os animais de estimação. Abençoai, Senhor, a moto, a bicicleta, abençoai o carro, que não aconteça acidentes. Nós te consagramos todo o mês de julho, Sagrado Coração de Jesus, cada minuto, cada hora. Abençoai, Senhor, esta água. Eterno Deus Todo-Poderoso, pela água, fonte da vida, princípio de purificação. Abençoai esta água, que será, sempre nos lembrará do nosso batismo. Abençoai, Senhor Deus Todo-Poderoso, este sal que mandastes o profeta Eliseu lançar água para torná-la fecunda. Fazei, Senhor, que todos, em toda parte, que essa mistura de água e sal for aspergida, afaste do ataque do inimigo. Amém. O Senhor esteja convosco, Ele está no meio de nós. Abençoai, Senhor, a água, a roupa dos enfermos, fotos de família, Pai, Filho, Espírito Santo. Amém. Evangelizar é preciso.
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4: No Vale do Aço, 11 horas.
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0: Esta música é a melodia do povo. 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

0: 9:30.
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1: 11:56.
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Olá, ouvinte, muito boa tarde. Agora, meio-dia no Vale do Aço, no Ar Jornal em Pauta, pelos canais 91,7 e 107 FM, pelo YouTube, Rádio Educadora Vale do Aço. Você também pode nos assistir hoje, sexta-feira, dia 3 de julho de 2026. Vamos aos destaques que são notícias da edição de hoje.

0: Meio-dia no Vale do Aço, lançamento do hospital dia e entrega de veículos marcam a agenda da saúde em Santana do Paraíso. Diarista que matou idosos em BH será submetido à audiência de custódia. Dia Nacional de Combate à Discriminação Racial reforça a importância da conscientização. Superior Tribunal de Justiça determina a soltura de um dos criminosos mais procurados de Minas Gerais. Ipatinga recebe mais uma edição de festival japonês. Meio-dia e um, Jornal em Pauta, com os trabalhos técnicos nos streams de Guilherme Carmo. Apresentação e coordenação artística, Matheus Cabral. A coordenação de jornalismo é de Janaína Oliveira. A coordenação administrativa, Joana Avelino. Direção, Padre José Wilker. Tarde de sexta-feira será de sol com pouca presença de nuvens. Noite de tempo aberto, a temperatura máxima pode chegar a 26 graus. Agora os termômetros registram 25. Agora meio-dia e dois. Vamos às informações da área de segurança pública no Vale do Aço. A mulher apontada pela polícia pelo assassinato de um casal de idosos em Belo Horizonte passará por audiência de custódia nessa sexta-feira. Os desdobramentos desse caso e outras informações da área de segurança pública você acompanha agora. Boa tarde, Tati Souza.
1: Boa tarde, Matheus Cabral. Boa tarde, ouvintes. O Superior Tribunal de Justiça determinou a soltura do traficante Douglas de Azevedo Carvalho, de 34 anos, conhecido como Mancha, apontado pela Polícia Civil de Minas Gerais como fundador da facção Tropa do Douglas, TDD, e que chegou a integrar a lista dos criminosos mais procurados de Minas Gerais. Segundo a Polícia Civil, o grupo dele tem atuação no tráfico interestadual e internacional de drogas e ligação com o primeiro comando da capital, o PCC. A decisão substitui a prisão preventiva por medidas cautelares, como uso de tornozeleira eletrônica, entrega do passaporte e proibição de deixar o país. Mancha foi preso em março deste ano em Santa Cruz de La Sierra, na Bolívia, em uma operação conjunta da Polícia Federal, Polícia Civil de Minas e de autoridades bolivianas. Após ser trazido ao Brasil, ele passou por audiência de custódia e foi transferido para o presídio de segurança máxima de Francisco Sá, no norte de Minas, onde permanecia preso. O relator destacou que o traficante comprovou possuir residência fixa, atividades econômicas lícitas, como sendo sócio de uma empresa, vínculos familiares e ser pai de 3 filhos. Com isso, o ministro substituiu a prisão por medidas cautelares. Douglas Mancha responde a processo por organização criminosa, lavagem de dinheiro, além dos processos relacionados a tráfico de drogas. O juiz Rodrigo Heleno, da 4ª Vara de Tóxicos, Organização Criminosa e Lavagem de Bens e Valores da comarca de Belo Horizonte, expediu o alvará de soltura em favor de Douglas, acatando assim a decisão do STJ, e ele já está em casa. Continuando com informações da área de segurança pública, a diarista Paola Stephanie Neto, de 30 anos, passará por audiência de custódia na tarde desta sexta-feira, conforme divulgado pelo Tribunal de Justiça de Minas. Ela é acusada de matar o casal de idosos, Maria Clotilde Moreira, de 76 anos, e o marido dela, Cláudia Atala, de 75 anos, durante um latrocínio, roubo seguido de morte, na residência do casal em Belo Horizonte na última segunda-feira, com vários golpes de faca. Ela foi presa na quarta-feira em um hotel na cidade de Itabira e confessou o crime. Disse que foi atraída por objetos de valores da casa e que teve um surto. O procedimento vai acontecer na Central de Audiência de Custódia de Belo Horizonte e a sessão está marcada para as 13h30. Em uma audiência de custódia, o juiz avalia a legalidade da prisão e verifica se houve eventual irregularidade durante a ação policial. Também decide se a pessoa suspeita permanece presa preventivamente, se responderá o processo em liberdade ou será submetida a outras medidas cautelares. A defesa de Paola Stephanie divulgou um vídeo em que comenta o perfil psiquiátrico da diarista e afirma que ainda não teve acesso aos laudos médicos que comprovariam a alegada condição psiquiátrica dela. Abre aspas, assim que essa documentação chegar, faremos um estudo muito responsável e técnico desse material. Fecha aspas, foi o que disse o advogado de defesa da Paola, o criminalista Bruno Correia Lemos. Eu volto durante a programação com outras informações.
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0: Obrigado, Tati Souza, pela sua participação. Tati, que volta no decorrer do jornal, agora meio-dia e sete. Vamos aos destaques, vamos saber agora as informações que são destaques no portal educadormg.com.br. Boa tarde, Felipe Machado.
3: Boa tarde, Matheus Cabral, boa tarde a quem acompanha a Rede Educadora de Comunicação. Vamos então aos destaques do portal Educadora desta sexta-feira. Na economia, uma pesquisa divulgada pela Confederação Nacional da Indústria, a CNI, mostra que 97% das indústrias brasileiras acreditam que serão impactadas por uma eventual redução na jornada semanal de trabalho e pelo fim da escala 6x1. O levantamento também aponta que 73% das empresas são contrárias à adoção da medida por meio de lei. A sondagem foi realizada com 1.366 empresas das indústrias extrativa e de transformação e 298 empresas da construção civil. Atualmente, 85% das indústrias adotam a jornada semanal de 44 horas para trabalhadores da produção. Entre as principais preocupações estão o aumento dos custos operacionais e a perda de competitividade. 46% das empresas afirmam que poderiam rever seus planos de investimento e expansão. Na reação, 51% pretende repassar custos aos consumidores, 41% investiriam em automação e 34% reduziriam reajustes salariais. A reportagem completa está lá no nosso portal. E no esporte, o atleta Alan Martins Romualdo, de 17 anos, morador de Coronel Fabriciano, está promovendo uma campanha para arrecadar recursos e viabilizar sua participação no Campeonato Brasileiro de Taekwondo. A vaga foi conquistada após Alan se tornar campeão mineiro, garantindo sua convocação para representar Minas Gerais na principal competição nacional da modalidade. O campeonato será realizado entre os dias 12 e 16 de agosto em Brasília. Alan estima um custo aproximado de R$3.500 para custear transporte, hospedagem, alimentação, inscrição e demais gastos. Integrante do projeto social Voe Alto, o atleta destaca que o esporte transformou sua vida. Os interessados em contribuir podem entrar lá no nosso site educadormg.com.br e realizar as doações via Pix. Eu convido você que está nos acompanhando nesse momento a acessar educadormg.com.br e conferir todos os detalhes dessas e de muitas outras notícias que estão lá no nosso portal. Um grande abraço para você, Matheus Cabral, para a Rede Educadora de Comunicação, repórter Felipe Machado.
0: Obrigado, Felipe Machado, pela sua participação. Agora meio-dia e 9. 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Nessa sexta-feira, dia 3 de julho, é celebrado o Dia Nacional de Combate à Discriminação Racial. A data convida a reflexão sobre a importância do respeito, da igualdade de direitos e do enfrentamento ao preconceito. A repórter Mônica Soares preparou uma reportagem especial. Boa tarde, Mônica.
4: Boa tarde, Matheus Cabral, e a você, ouvinte da Rede Educadora de Comunicação, criado para marcar a luta contra o preconceito racial no Brasil, o Dia Nacional Nacional de Combate à Discriminação Racial chama a atenção para a necessidade de promover uma sociedade mais justa, inclusiva e livre de qualquer forma de discriminação. Apesar dos avanços conquistados ao longo dos anos, muitas pessoas ainda convivem com situações de racismo que deixam marcas e reforçam a importância de ampliar o diálogo e a conscientização sobre o tema. Para mostrar que essa realidade ainda existe, nós conversamos com uma mulher que não quis se identificar, mas que aceitou compartilhar a experiência que viveu e o significado que esta data tem para ela.
5: Trabalho no comércio já há mais de 10 anos, então, vira e mexe aconteceu algumas situações assim, porém nenhuma tão explícita como essa. Eu fui abordar um cliente e a cliente alegou que gostaria de ser atendida pela atendente branca. Então, no momento, eu encaminhei o cliente para essa atendente e saí do local. No momento da situação, eu me senti diminuída como pessoa, como mulher e como profissional. Se eu não tivesse um autoconhecimento, se eu não tivesse certeza da pessoa que eu sou, do profissional que eu sou, da história, do peso, da carga que a minha raça possui, isso teria me abalado bastante. Mas aí, isso só serviu para mim como um incentivo de me tornar uma pessoa melhor, um profissional, por ser mulher e por ser preta. A data do dia 3 de julho representa que nós devemos e podemos lutar pela igualdade dos nossos direitos e que nós devemos respeitar e também temos que ter respeito pelas pessoas, independente da tonalidade da cor da pele.
4: O Dia Nacional de Combate à Discriminação Racial vai além de uma data no calendário. É um convite para refletir sobre atitudes, combater o preconceito e fortalecer o respeito às diferenças, contribuindo para a construção de uma sociedade mais igualitária. Para a Rede Educadora de Comunicação, repórter Mônica Soares.
0: Obrigado, Mônica Soares. Agora meio-dia e 12. A seguir, Minas Gerais consolida avanço na rede estadual de educação e reduz abandono escolar pela metade. Lançamento do hospital Dia e entrega de veículos marcam a agenda da saúde em Santana do Paraíso. Meio-dia e 13, Jornal em Pauta, Rede Educadora de Comunicação, canais 91,7, 107 FM e no YouTube. Você pode nos assistir, Educador MG. Arroba Educador MG. Eu volto em instantes com a sequência do jornal.
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0: Agora meio-dia e 14. De volta com o Jornal em Pauta. Vamos ouvir o comentário do professor, historiador e cineasta Sávio Tasso, coluna Cultura.
12: Uma situação muito preocupante para a educação, mas também para a cultura. Esta semana viralizou na internet a notícia de que 12 policiais adentraram num recinto de uma escola infantil e questionaram a diretora porque uma criança havia feito um desenho de um orixá. O pai dessa criança, também policial, foi anteriormente, antes da ida dos 12 policiais, ao mesmo educandário, e de forma agressiva fez reclamações de que seu filho estava tendo aula de religião africana na escola. Na verdade, a escola estava apenas cumprindo o seu dever de aplicar a lei 10.639, que obriga todas as escolas públicas e privadas do Brasil a ensinarem história e cultura africana no Brasil. Até mesmo porque nossa história está visceralmente atrelada à África e não podemos ficar só estudando a história do mundo ocidental, a história da Europa. Felizmente, o caso chegou onde tinha que chegar e esses policiais foram advertidos. Mas essa história se repete quase que todos os dias em todas as regiões do Brasil. Eu fiquei sabendo, por exemplo, que em Ipatinga, alguns pais foram reclamar num determinado educandário, numa determinada escola, porque seus filhos estavam ensaiando a quadrilha de São João. O pai é de uma religião evangélica e não aceitou a situação. Ora, nós estamos diante de um mundo polarizado, mas nós não podemos dar espaço para os extremistas que querem impedir de que a cultura brasileira seja estudada em sala de aula, nas escolas, independentemente de você ser católico, protestante ou de uma religião africana. A cultura brasileira, que envolve a nossa música, as danças, a nossa literatura, é uma herança, um patrimônio cultural que deve chegar a todas as crianças, jovens e adultos.
0: Obrigado, Sávio Tarso, pela sua participação conosco aqui no Jornal em Pauta. Agora, 12:17, vou acionar aqui a repórter Janaína Oliveira, porque neste sábado será realizada a edição de inverno da Feira Oriental da Associação Nipo Brasileira de Ipatinga. O evento reúne gastronomia, apresentações culturais, concursos e experiências para todas as idades. Janaína Oliveira tem mais informações. Boa tarde.
13: Boa tarde, Matheus Cabral e ouvintes da Rede Educadora de Comunicação. A Feira Oriental AMBI e Fuyu Matsuri promete transformar a noite em uma verdadeira celebração da cultura oriental, proporcionando ao público presente uma programação diversificada e um ambiente acolhedor e familiar. Inspirado no inverno japonês, o festival será realizado na sede da AMBI, localizada na Rua Suíça, número 36, no Cariru, das 6 às 10 da noite. Keiko Takahashi, presidente da AMBI, conta mais detalhes do encontro.
14: A Feira Oriental é uma festa bastante tradicional que a AMBI realiza todo ano. Essa é a quarta edição dessa feira. E este ano, juntamente, a gente está realizando também o Festival das Estações Fuyu Matsuri, que é a edição de inverno. Já realizamos a edição de outono, que, assim, foi um sucesso total. Né? O evento promete, então, transformar a noite de sábado numa celebração da cultura oriental, proporcionando ao público, né, não só a gastronomia, mas também apresentações culturais, né? Ambiente bastante acolhedor para reunir amigos e familiares. Nós teremos várias atrações já confirmadas, né? O concurso cosplay, que é bastante tradicional, o K-pop, apresentações de taiko do grupo coreo daiko da AMBI, dança japonesa da AMBI, aikido e patinação artística com a Andresa Mai, né? Oferecendo ao público uma atração realmente bastante tradicional e também expressões contemporâneas da cultura asiática. Os ingressos já estão disponíveis para compra online, né? Por meio do link vocês podem acessar na bio das redes sociais da AMBI, além também dos pontos físicos de venda. Os valores antecipados estão mais em conta, a R$20 a inteira, R$10 a meia, que idosos e estudantes pagam essa meia, ou R$80 o combo com 5 ingressos. No dia do evento, também na portaria, nós vamos vender os ingressos, mas custarão um pouquinho mais caro, né? R$30 e R$15 a meia. Sócios da AMBI e crianças até 7 anos têm entrada gratuita.
13: Ouvimos Keiko Takahashi, presidente da Associação Nipo-Brasileira de Ipatinga. Além da programação cultural e gastronômica, os visitantes poderão conhecer os estandes temáticos de empresas especializadas em produtos, alimentos e artigos orientais. Uma ótima oportunidade para conhecer um pouco mais dessa cultura tão vasta aqui na região. Para a Rede Educadora de Comunicação, Janaína Oliveira.
0: Meio-dia 20, obrigado, Janaína. O governo de Minas Gerais celebrou a redução dos índices de evasão escolar na rede estadual de ensino. Resultado atribuído às ações voltadas à permanência dos estudantes nas salas de aula. A repórter Tati Souza traz detalhes sobre os dados da Secretaria Estadual de Educação.
15: Minas Gerais consolida avanço na educação e reduz o abandono escolar pela metade na rede estadual. Isso é o que revela o censo escolar. Os dados confirmam a eficácia das políticas mineiras de permanência e aprendizagem. A taxa de abandono caiu de 7,5% para 2,5% em 3 anos. A Cláudia Aparecida Lara Augusto, que é subsecretária de Articulação Educacional da Secretaria Estadual de Educação de Minas, comenta a conquista.
16: Olha, se você andar hoje por nossas escolas, vai notar uma diferença clara. As salas de aulas estão mais cheias, mais vivas e cheias de plano para o futuro. E isso não é por acaso. Os dados mais recentes do censo escolar acabam de confirmar que a educação pública de Minas Gerais deu um salto histórico. Para você ter uma ideia, em apenas 3 anos, a nossa taxa de reprovação despencou de 8% para 2,3%. Mas nossa maior vitória está na permanência de nossos estudantes. Nós conseguimos reduzir o abandono escolar pela metade na rede estadual. Em apenas 1 ano, a taxa caiu para 1,64%. E sabe como a gente conquistou isso? Com muito trabalho, com a certeza de que o lugar de estudante é na escola. Através do programa Busca Ativa Escolar, em parceria com a Unicef, nós fomos atrás de quem tinha saído da sala de aula. Só nos últimos anos, mais de 200 mil jovens foram acolhidos e retornaram de volta aos estudos. Além disso, com o diário digital, nossas equipes agora conseguem acompanhar em tempo real a frequência de nossos estudantes, agindo rapidamente antes que o estudante desista de continuar os seus estudos. Mas não adianta só trazer o estudante de volta. A gente precisa dar estrutura. Por isso, investimos mais de R$1,5 bilhão de reais em infraestrutura e merenda de qualidade. E com Trilhas do Futuro, conectamos o ensino médio a cursos técnicos gratuitos, abrindo as portas para o mercado de trabalho. Atrás de cada número que eu citei aqui, existe uma história de vida transformada. Por isso, quero deixar o meu muito obrigado a cada professor, diretor, funcionário, estudante e família. Essa conquista é de todos nós. Vamos continuar juntos, porque o futuro de Minas se constrói na sala de aula.
15: Para a Rede Educadora de Comunicação, repórter Tati Souza.
0: Obrigado, Tati Souza. Agora meio-dia e 24. Santana do Paraíso recebeu nesta quinta-feira uma agenda voltada ao fortalecimento da saúde pública, com a entrega de veículos para municípios da região e anúncios relacionados à implantação do Hospital Dia. As ações buscam ampliar a estrutura de atendimento e reforçar os serviços oferecidos à população. A repórter Mônica Soares acompanhou a programação.
17: O evento reúne autoridades e representantes do setor, além de gestores municipais e estaduais, para entender a importância do evento e os impactos das ações previstas. Conversamos com o prefeito de Santana do Paraíso, Bruno Morato, que fala fala sobre a importância do município receber esse evento e os benefícios esperados para a população. Qual a importância desse evento e também do Hospital Dia aqui na região para a população?
18: Então, hoje, quem é gestor do sistema de saúde sabe que a gestão na nossa região é muito caótica, porque são poucas vagas, nós temos dificuldade em algumas especialidades e cirurgias. Todos os dias, a realidade dos municípios é que nós embarcamos pessoas para percorrer 200, 300 quilômetros para ser operados em outras cidades. E isso significa o quê? Significa risco para o paciente, significa desconforto, significa sofrimento e também significa o aumento do custo operacional. E passou da hora da região do Vale do Aço ter um hospital a serviço da nossa população. Esse Hospital Dia, ele tem capacidade de cobrir cerca de 70% das cirurgias. Ele nasce com a vocacionado para atender mais de 20 cidades da região, mas pode ser ampliado. Então, sem dúvida alguma, é um grande ganho para nossa região, para a saúde da nossa população. E é aquilo que eu sempre digo, a saúde, ela tem que ficar cada vez mais perto do povo. Pra gente é um grande orgulho. Em 2021, nós fizemos a doação desse terreno ao Consaúde. Na época, não faltou gente para dizer que era impossível Santana do Paraíso ter um hospital. E eu sempre falava que é o seguinte, que o segredo para se ter um hospital em Santana do Paraíso é a tendência da economia do momento, é a gestão compartilhada. E aí procuramos o Consaúde, na época, presidente Márcio, agora presidente Vitor, com outros prefeitos, vereadores, deputados, todos saíram com esse projeto debaixo dos braços e virou uma grande construção agora com o ministro da Saúde, que é o ministro da Saúde, Alexandre Padilha, e também o ministro Alexandre Silveira, que de fato abraçaram esse projeto e fizeram esse compromisso de aportar 20 milhões para a construção desse hospital. Então, pra gente é um motivo de grande orgulho, é trazer a saúde para perto das pessoas e a localização é em Santana do Paraíso, mas é uma localização muito estratégica. Por ser perto da BR-381, nós pensamos, na verdade, no conforto de todos os munícipes, incluindo o nosso munícipe também. O processo ele está passando por alguns ajustes, né, para se adequar às normas do Ministério da Saúde e feito esses ajustes, ele vai novamente para aprovação e a previsão que nós temos junto ao Ministério da Saúde, que é que por enquanto quem vai executar de fato essa obra, é que essa obra tenha início ainda esse ano. Claro que agora a gente entra no período de vedação eleitoral, então não vai poder começar a construção, mas passada com a vedação eleitoral, a nossa expectativa é que se inicie de fato as obras através do Ministério da Saúde. Inicialmente, só para construção, cerca de 20 milhões, né? Depois vem a parte também de equipar esse hospital. Nós temos dois projetos tramitando de hospital em Santana do Paraíso, né? Um Hospital Dia do Consaúde, que é esse projeto que nós estamos falando agora. Um outro hospital, um investimento de 40 milhões, né? Na expansão ali do bairro Cidade Nova, também numa área estratégica, 2 quilômetros da BR-381, 4 quilômetros do aeroporto. Esse outro projeto, ele está na fase de captação de recursos e projetos também. O projeto já está sendo aprovado e nós já captamos cerca de 11 milhões através do mandato da deputada Rosângela Reis, também do Ministério da Saúde. Esse segundo hospital, ele nasceria com uma vocação de diferente do Hospital Dia, que são aquelas cirurgias mais simples que não requerem internação. Esse segundo hospital chama OSP, Hospital de Santana do Paraíso, mas seria também uma gestão compartilhada para atender a toda a região. E ele nasce vocacionado para traumatologia, que é uma realidade crítica na nossa região. Hoje em dia as pessoas se acidentam e elas ficam aí dias, muitas vezes semanas, esperando a disponibilização de um leito para tratar traumatologia. Então nós seríamos um hospital que nasceria para atender traumatologia, mas a nossa intenção é que com o passar dos anos ele cresça, vire um grande hospital, talvez até um hospital regional.
17: Além do hospital, vai ter entrega também dos carros a cada município. Como a região aqui vê essa possibilidade dessa ajuda aos carros, à população?
18: Nós temos tido uma agenda nos últimos meses de entregas para esses municípios que foram atingidos pelo desastre do Rio Doce, né? E isso é muito importante, porque o desastre aconteceu há mais de 10 anos e durante esse período todo, a população, os munícipes e as prefeituras suportaram o prejuízo, né? E agora, de fato, isso começa a ser revertido, né? Com a entrega desses veículos, nós mencionamos aqui, que são veículos que vão auxiliar nas necessidades diárias do transporte à saúde e com outros investimentos que os municípios também estão fazendo através dos recursos que receberam. Aqui no nosso caso, em Santana do Paraíso, nós acabamos de receber o micro-ônibus, estamos recebendo o segundo, para colocar no CETESP, que é o Centro de Terapias, que atende a 319 famílias de crianças autistas. E nós também vamos investir na construção de UBS e na construção também de um novo Centro de Terapias, um investimento mais de 6 milhões, nesse caso, um Centro de Terapias aqui para Santana do Paraíso.
17: Conversamos com Bruno Moura, prefeito de Santana do Paraíso. Para a Rede Educadora de Comunicação, repórter Mônica Soares.
0: Obrigado, Mônica Soares. Agora 12:29, senhoras e senhores, pra gente colocar a reta final do nosso jornal, só para informar que no grupo do Social tem o decagonal do sub-20 do Campeonato Mineiro da Primeira Divisão. O Social tá de folga nesse final de semana e só volta a campo no dia 12 de julho, no Estádio Luiz Henrique, em Coronel Fabriciano, contra o Atlético. Isso mesmo, contra o Galo. O Social jogou contra o Atlético na abertura do campeonato, porém foi lá na cidade do Galo. Agora recebe o Atlético aqui, ou seja, Coronel Fabriciano pode se preparar para uma grande festa num domingo pela manhã, 9 horas, um Social e Atlético sub-20, Campeonato Mineiro, com estádio cheio. Será muito bacana essa partida. Agora, 12:30, ponto final, né? Deu o que tinha que dar. Sexta-feira, encerramos por aqui. O Jornal em Pauta, hora da gente dividir a rede na 107 FM, playlist 107, 91,7, Tarde Educadora, com Roberto Nogueira. Independentemente da sua preferência, continue conosco. Obrigado pela semana, obrigado pelo bom gosto, obrigado por nos acompanhar e nos prestigiar. Tenham todos um excelente final de semana. Tchau, tchau, vale.
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19: 12:30.
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1: 1:31.
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7: Onde tem um radar na estrada, pode conferir. Está cheio de marcas de freadas no asfalto, porque pelas estatísticas, 50% dos automóveis e 90% de ônibus e caminhões circulam acima da velocidade máxima permitida. Depois do radar, voltam a acelerar e só reduzem ao encontrar o próximo radar. Vários outros países já implantaram o radar com velocidade média, ou seja, identifica um carro que passou no primeiro e quando ele passa pelo segundo radar, já é calculada a velocidade média entre o primeiro e o segundo. E então, mesmo freando no segundo radar, o veículo já foi flagrado rodando acima da máxima permitida. Já está tramitando em Brasília um projeto de lei para que esta boa ideia seja implantada também no Brasil.
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1: No Vale do Aço, 2 horas.
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9: A Secretaria de Estado de Saúde de Minas Gerais confirmou que Córrego Novo registrou a primeira morte por febre maculosa neste ano. O balanço epidemiológico aponta que Minas Gerais já contabiliza 20 casos confirmados da doença e 3 óbitos em 2026. As outras mortes ocorreram nas cidades de Antônio Dias e Mutum. A febre maculosa é uma doença infecciosa grave, transmitida principalmente pela picada do carrapato estrela. A doença pode evoluir rapidamente e apresenta elevadas taxas de letalidade. A Secretaria de Saúde alerta que o período entre abril e outubro concentra a maior circulação da doença nos estados. Os principais sintomas são febre alta, dor de cabeça intensa, dores no corpo, mal-estar e manchas avermelhadas na pele. Ao apresentar esses sinais após contato com carrapatos ou permanência em áreas de risco, a recomendação é procurar atendimento médico de forma imediata e informar o possível contato com um carrapato. Para a Rede Educadora de Comunicação, repórter Tati Souza.
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1: Agora 12:30.
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2: E os jogos da quinta-feira movimentaram a Copa do Mundo. Enquanto a gente fica na expectativa de Brasil e Noruega, domingo às 5 da tarde, a Espanha deu show. Venceu por 3-0 e venceu bem, convencendo. A Espanha é uma seleção que reúne muita qualidade. A seleção espanhola vem como uma das favoritas para essa Copa do Mundo. Avançou para a próxima fase e na próxima fase vai enfrentar seleção de Portugal. Que jogo ontem, que jogaço entre Portugal e Croácia, Croácia e Portugal. Há quem diga que a Croácia deu mole, fez 1-0, teve chance de fazer 2-3, Portugal ressurgiu, empatou o jogo com Cristiano Ronaldo, virou para 2-1, a Croácia no último lance empata o jogo, o VAR é acionado, impedimento, o jogo estava indo para prorrogação e aí Portugal teve choro de Lucas Modric de um lado, teve a alegria de Cristiano Ronaldo e comemoração do outro lado. Cristiano Ronaldo segue na Copa, na próxima fase, um duelo espetacular entre Portugal e Espanha. O jogo da meia-noite, a Suíça venceu por 2-0, a Argélia se classifica também para a próxima fase. Temos alguns confrontos já definidos, hoje tem jogo da Argentina, a gente fica na expectativa do Brasil contra a Noruega e grandes outros jogos que a Copa do Mundo ainda vai nos proporcionar. Vivemos a expectativa de Brasil e Noruega domingo às 5 da tarde.
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3: 3:03. 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
6: Vai viajar de carro com a família? Então lembre-se que o peso dos passageiros e mais da bagagem exige uma regulagem dos faróis. Como assim? É simples. Todo este peso faz abaixar a traseira do carro. E quando isso acontece, a frente levanta e os faróis passam a emitir fachos mais elevados. E ao cruzar com outro automóvel na estrada, você estará ofuscando o motorista do outro carro. E existem para isso três tipos de regulagem. Alguns automóveis mais modernos regulam o farol automaticamente. Outros oferecem um comando elétrico no painel para regular este facho. E alguns mais antigos exigem que o motorista levante o capô e procure uma alavanquinha atrás de cada farol para a regulagem manual dos fachos.
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9: Santana do Paraíso recebeu nessa última quinta-feira entregas do Programa Especial de Saúde do Rio Doce, previsto no novo acordo de reparação. Entre as ações estão a entrega de 38 caminhonetes para reforçar o atendimento em municípios atingidos pelo rompimento da barragem de Fundão, além do lançamento da pedra fundamental do Hospital Dia do Consaúde. A futura unidade será construída em Santana do Paraíso para atender moradores do município, do Vale do Aço e de outras cidades da bacia do Rio Doce. O projeto também prevê investimentos na construção e equipagem de unidades básicas de saúde e no fortalecimento da atenção hospitalar. As caminhonetes serão utilizadas principalmente no atendimento de comunidades de difícil acesso, como áreas rurais e quilombolas, ampliando o deslocamento das equipes de saúde. As entregas fazem parte das medidas previstas no acordo de reparação dos danos causados pelo rompimento da barragem de Fundão em 2015. Para a Rede Educadora de Comunicação, repórter Mônica Soares.
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0: 10:30.
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8: Tem uma frase, meus caros amigos e amigas aí, que eu gosto muito, que é do Seth Godin: não encontre clientes para os seus produtos, encontre produtos para os seus clientes. E aí eu quero trazer uma pergunta aqui para vocês refletirem: por o que você é mais apaixonado? Pelos seus produtos ou pelos seus clientes? Essa pergunta é minha, tá? Quero deixar aqui a reflexão e quero te ajudar a responder. Não se apaixone pelos seus produtos ou serviços que você oferece. Eles podem se tornar obsoletos conforme as necessidades do seu cliente mudam. E as necessidades do seu cliente mudam conforme o mercado, conforme o tempo vai passando. Então fique atento às necessidades dos seus clientes e procure ter sempre produtos ou serviços que estejam alinhados com essas necessidades, ok? Então, ao invés de ser totalmente apaixonado ou apaixonada pelos produtos ou serviços que você oferece, apaixone-se pelas necessidades que os seus clientes têm. Apaixone-se pelos seus clientes, ok? Muito obrigado, dada a dica e até a próxima.

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3: E a Copa do Mundo promove as suas emoções. E as emoções da Copa do Mundo, que nós tivemos a vitória de Espanha e vitória de Portugal, as duas equipes vão se enfrentar agora, as duas seleções, Espanha e Portugal, num confronto, além de um confronto histórico desde Tratado de Tordesilhas, o confronto dentro de campo, Portugal e Espanha. De um lado, Lamine Yamal, a grande revelação de 18 anos, com possibilidade de ser craque da Copa. Do outro lado, aos 41 anos de idade, uma carreira absoluta de Cristiano Ronaldo. No mesmo chaveamento tem Estados Unidos e Bélgica, que vão se enfrentar. Mas acima tem a França, que vai enfrentar o Paraguai. A grande surpresa, após o Paraguai eliminar a Alemanha, vai enfrentar a poderosa França, repetindo o duelo de 1998. E o Canadá vai enfrentar a seleção marroquina. Já do lado do chaveamento do Brasil, teremos Brasil e Noruega às 5 da tarde. México e Inglaterra. México e Inglaterra, sairá aí o vencedor e o confronto para Brasil e para Noruega. Argentina enfrenta Cabo Verde, Austrália. O Egito, a Suíça venceu por 2-0 a Argélia e já se classificou e espera o vencedor de Colômbia e Gana.
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3: 4 horas.
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14: A Secretaria de Estado de Saúde de Minas Gerais confirmou que Córrego Novo registrou a primeira morte por febre maculosa neste ano. O balanço epidemiológico aponta que Minas Gerais já contabiliza 20 casos confirmados da doença e 3 óbitos em 2026. As outras mortes ocorreram nas cidades de Antônio Dias e Mutum. A febre maculosa é uma doença infecciosa grave, transmitida principalmente pela picada do carrapato estrela. A doença pode evoluir rapidamente e apresenta elevadas taxas de letalidade. A Secretaria de Saúde alerta que o período entre abril e outubro concentra a maior circulação da doença nos estados. Os principais sintomas são febre alta, dor de cabeça intensa, dores no corpo, mal-estar e manchas avermelhadas na pele. Ao apresentar esses sinais após contato com carrapatos ou permanência em áreas de risco, a recomendação é procurar atendimento médico de forma imediata e informar o possível contato com um carrapato. Para a Rede Educadora de Comunicação, Repórter Tati Souza.
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0: 4:30.
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2: E a Copa do Mundo promove as suas emoções. E as emoções da Copa do Mundo, que nós tivemos a vitória de Espanha e vitória de Portugal, as duas equipes vão se enfrentar agora, as duas seleções, Espanha e Portugal, num confronto, além de um confronto histórico desde Tratado de Tordesilhas, o confronto dentro de campo, Portugal e Espanha. De um lado, Lamine Yamal, a grande revelação de 18 anos, com possibilidade de ser craque da Copa. Do outro lado, aos 41 anos de idade, uma carreira absoluta de Cristiano Ronaldo. No mesmo chaveamento tem Estados Unidos e Bélgica, que vão se enfrentar. Mas acima tem a França, que vai enfrentar o Paraguai. A grande surpresa, após o Paraguai eliminar a Alemanha, vai enfrentar a poderosa França, repetindo o duelo de 1998. E o Canadá vai enfrentar a seleção marroquina. Já do lado do chaveamento do Brasil, teremos Brasil e Noruega às 17h, México e Inglaterra. México e Inglaterra, sairá aí o vencedor e o confronto para Brasil e para Noruega. A Argentina enfrenta Cabo Verde, Austrália. O Egito, a Suíça venceu por 2-0 a Argélia e já se classificou e espera o vencedor de Colômbia e Gana.
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1: 4:57.
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3: A Prefeitura de Ipatinga apresentou na Bolsa de Valores do Brasil, nesta quinta-feira em São Paulo, o projeto de concessão dos serviços de água e esgoto do município. A proposta integra a etapa de estruturação do processo e busca dar visibilidade ao modelo que será levado ao mercado para atrair interessados na futura disputa. Na apresentação, foram detalhados os principais pontos técnicos, jurídicos, econômicos e regulatórios laboratórios do projeto. Segundo a administração municipal, a iniciativa pretende ampliar a capacidade de investimento, modernizar a infraestrutura e melhorar a prestação dos serviços à população. O processo ainda inclui audiência pública, marcada para o dia 13 de julho, às 16h, na Câmara. Será o momento em que os moradores, entidades e representantes de empresas poderão conhecer a proposta, fazer questionamentos e apresentar sugestões. Depois dessa etapa de participação popular, as contribuições recebidas serão analisadas antes da publicação final do edital de concessão. Para a Rede Educadora de Comunicação, Janaína Oliveira.
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0: 5:30.
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10: A chegada dos elétricos tumultuou o mercado de automóveis. As nossas fábricas tradicionais tiveram que ajustar, primeiro, tecnologia, segundo, preços. Um bom exemplo é o Toyota Corolla, que tem a versão híbrida, aliás, híbrida flex, baseada na mesma tecnologia do Toyota Prius, lançado há quase 30 anos. Mas a Toyota pelo menos tinha um carro híbrido. As outras saíram correndo para produzi-lo. E várias foram obrigadas a reduzir o preço de seus elétricos importados ou de seus modelos tradicionais. Bom exemplo foi o SUV Chevrolet Equinox elétrico, que teve seu preço reduzido de 340 para R$ 250 mil. Uma pequena redução de R$ 90 mil.
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1: 6 horas.

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0: 6:31.
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1: 6:58. 107 FM, sua música, seu estilo, apoio cultural.
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0: Brasília, 19 horas.
1: Está no ar a Voz do Brasil. As notícias do governo federal que movimentaram o país no dia de hoje.
2: Olá, boa noite.
0: Boa noite para você que nos acompanha em todo o país.
2: Sexta-feira, 3 de julho de 2026.
0: Vamos ao destaque do dia: educação, saúde e habitação.
2: Novos hospitais, inovação e atendimento especializado terão investimentos de mais de 465 milhões de reais.
0: Inaugurados 10 campi de institutos federais pelo Brasil.
2: Minha Casa Minha Vida entrega mais de 1.600 moradias em 6 estados.
0: E presidente Lula defende investimentos em infraestrutura social e acesso a serviços públicos essenciais.
3: É o dinheiro, que gera mais emprego, que gera mais renda, que gera mais desenvolvimento e que gera conquista para todo mundo. Esse é o dinheiro bom.
2: E ainda, fortalecimento do empreendedorismo.
0: Mais oportunidades para contratação de serviços pelo governo federal.
2: Desenrola MEI. Microempreendedores individuais que estão na dívida ativa poderão limpar o nome da empresa. Gabriela Noronha.
4: A iniciativa vai atender mais de 3 milhões de MEIs que possuem pendências na dívida ativa da União.
0: Você vai ouvir também incentivo à produção aliada à preservação ambiental.
2: Fundo Amazônia vai investir até 230 milhões de reais para fortalecer negócios na Amazônia Legal. André de Barros Lima.
5: O apoio inclui assistência técnica, formação, capacitação, assessoria para gestão e regularização documental.
0: Hoje na apresentação da Voz do Brasil, eu, Mariana Jungmann e Luciano Seixas.
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0: Ambulâncias, unidades odontológicas, inauguração de institutos federais e mais de 1.600 moradias.
2: O governo do Brasil realizou várias entregas nesta sexta-feira na saúde, educação e habitação, com investimentos de mais de 1 bilhão de reais pelo Programa de Aceleração do Crescimento.
0: A entrega foi feita ao mesmo tempo em 12 cidades diferentes.
6: Todas as entregas foram simultaneamente em cidades dos estados de São Paulo, Rio de Janeiro, Pernambuco, Amazonas, Piauí, Alagoas e Sergipe, com participação de ministros e autoridades locais por videoconferência. Na educação, foram inaugurados 10 novos campi de institutos federais, com investimento de 206 milhões e 600 mil reais, sendo 196 milhões de reais do novo PAC. As unidades ampliam a oferta de ensino técnico e profissionalizante, parte do plano de expansão da rede federal, que prevê a construção de 111 novos institutos em todo o país, com potencial para criar 155 mil novas vagas. O ministro da Educação, Leonardo Barchini, destacou que o governo investe em educação de qualidade e oportunidades para os estudantes.
7: Você entra aqui no ensino médio, você pode fazer graduação, você pode fazer licenciatura, você pode fazer curso subsequente. Você pode fazer mestrado, doutorado, enfim, isso aqui abre as portas para todas as oportunidades que os nossos jovens precisam.
6: Na saúde, o governo do Brasil anunciou investimentos de 464 milhões e 800 mil reais para fortalecer o Sistema Único de Saúde. O pacote inclui a entrega de ambulâncias, unidades odontológicas móveis, micro-ônibus para transporte de pacientes, equipamentos para hospitais e unidades básicas de saúde, além da ampliação do programa. O programa Agora Tem Especialistas. Também foram inauguradas novas estruturas hospitalares e anunciadas ações para ampliar o atendimento especializado e incentivar a inovação tecnológica no SUS. Explica o ministro da Saúde, Alexandre Padilha.
8: É o Brasil ter cada vez mais capacidade de produzir aqui no Brasil os medicamentos, as tecnologias, o conhecimento necessário para cuidar da saúde do nosso povo, para a gente ficar soberano.
6: Na habitação, 1.619 novas moradias do programa Minha Casa Minha Vida foram entregues simultaneamente em 6 estados, beneficiando cerca de 6.500 pessoas. O investimento é de aproximadamente 263 milhões de reais. O ministro das Cidades, Vladimir Lima, disse que somadas as entregas realizadas nessa semana, já são 1.753 novas moradias destinadas à família de baixa renda em diferentes regiões do país.
9: Hoje nós temos 2.500.000 moradias contratadas no âmbito do programa Minha Casa Minha Vida. E vamos chegar até 3 milhões no final deste governo.
6: O presidente Lula defendeu investimentos em infraestrutura social e o acesso da população a serviços públicos essenciais.
3: Dinheiro bom é dinheiro investido em obra, em educação, em saúde. saúde, em ferrovia, em rodovia. É o dinheiro que gera mais dinheiro, que gera mais emprego, que gera mais renda, que gera mais desenvolvimento e que gera conquista para todo mundo. Esse é o dinheiro bom.
6: Somadas, as ações dessa sexta-feira representam mais de 930 milhões de reais em investimentos nas áreas de educação, saúde e habitação. Reportagem Pablo Mundim.
2: E o presidente Lula sancionou lei que cria a Universidade Federal do Esporte, vinculada ao Ministério da Educação.
0: A universidade vai, em um único local, desenvolver atividades de ensino, pesquisa, extensão e inovação, voltadas ao desenvolvimento da ciência do esporte.
2: Entre as finalidades estão capacitar profissionais para atuar em organizações esportivas e no treinamento de atletas e incentivar a produção de conhecimento científico e tecnológico na área.
0: Com sede em Brasília, a universidade poderá instalar campi em outros estados.
2: Mais fôlego para quem empreende no Brasil.
0: Esta semana, o governo federal anunciou medidas para quem trabalha como MEI.
2: Hoje foram anunciadas mais duas novidades: o Desenrola MEI, voltado para quem precisa regularizar dívidas fiscais,
0: e a expansão do Contrata Mais Brasil, plataforma que conecta os empreendedores que querem prestar serviços a órgãos públicos.
10: O Desenrola MEI vai permitir que microempreendedores individuais de todo o Brasil renegociem dívidas tributárias. A iniciativa vai atender mais de 3 milhões de MEIs que possuem pendências na dívida ativa da União. Serão atendidos empreendedores com débitos de até 20 mil reais. Entre as facilidades inéditas está o parcelamento dos débitos em até 145 meses ou mais de 12 anos. Os descontos sobre juros, multas e encargos legais podem chegar a 70%. Annelise Lenze, procuradora da Fazenda Nacional, explica o objetivo.
11: É um programa de transação tributária customizado para sustentabilidade do pagamento e para saúde financeira desses MEIs e que vem fechar o ciclo de estímulo a novos créditos, a novos negócios, ao desenvolvimento econômico e social e a proteção também, proteção social de cada um desses MEIs.
10: Outra nova medida é a expansão do Contrata Mais Brasil, que facilita a contratação de microempreendedores individuais. O profissional se cadastra na plataforma e pode prestar serviços para os governos federais, estaduais e municipais, como pintura, manutenção, entre outros. O programa agora terá 141 atividades econômicas contempladas. Antes eram 107. Foram incluídos serviços como alimentação, fotografia, produção cultural, estética e organização de eventos. Além disso, mais instituições estão aderindo à plataforma. Quase 90 novos órgãos aderiram ao sistema, incluindo o Banco do Nordeste e a Fiocruz. O ministro do Empreendedorismo, Paulo Pereira, fala quantos empreendedores podem ser alcançados com as mudanças.
12: Bancos públicos, empresas estatais, serviços federais passam a incluir os seus serviços no Contrata Mais Brasil, ao mesmo tempo que mecanismos de busca ativa desses MEIs farão um esforço para incluir algo como um potencial de 5,5 milhões de MEIs, algo como que pode chegar a 6 milhões de MEIs na plataforma pública. Então, uma plataforma de compras públicas voltada para os MEIs.
10: Os anúncios fazem parte de uma série de medidas anunciadas para os microempreendedores. Na segunda-feira, o presidente Lula já havia enviado ao Congresso Nacional a proposta de reajuste do teto de faturamento do MEI, de 81 mil para 140 mil por ano. Atualmente, o Brasil possui mais de 16 milhões de microempreendedores individuais. Reportagem Gabriela Noronha.
2: Quem tem interesse em participar do Desenrola MEI poderá acessar o sistema a partir do dia 6 de julho no site www.regularize.pgfm.gov.br.
0: O programa Gás do Povo agora chega a 100% dos inscritos no Cadastro Único de Programas Sociais do Governo do Brasil.
2: São mais de 15 milhões de recargas do botijão de gás de 13 quilos que estarão disponíveis aos beneficiários a partir do próximo dia 10 de julho.
13: Para a dona de casa Maria José de Carvalho, o botijão de gás na cozinha é motivo de alívio. Moradora do Sol Nascente no Distrito Federal, ela recebe o botijão gratuitamente por meio do programa federal Gás do Povo. Segundo Maria, foi graças ao programa que ela deixou para trás o fogão a lenha.
14: Quando eu morava no barraco de madeira, eu cozinhava na lenha, porque aqui é uma quadra que ninguém presta nada para ninguém, né? Agora melhorou um pouco.
13: Lançado em setembro de 2025 para substituir o antigo Vale Gás, o programa Gás do Povo é administrado pelos Ministérios de Minas e Energia e do Desenvolvimento e Assistência Social, Família e Combate à Fome. Segundo o governo federal, já são quase 15 milhões de recargas gratuitas realizadas em todo o Brasil desde o início do programa, como explica o ministro de Minas e Energia, Alexandre Silveira.
15: É 100% de cobertura. Já são 15 milhões de recargas. Hoje o país todo está coberto. Onde não tem revenda, as distribuidoras estão chegando com a entrega em veículos móveis e todo o público-alvo, que é o público do Cade Único, já recebe o botijão de gás, essa grande medida de proteção social.
13: Em julho, os beneficiários do programa poderão retirar a recarga gratuita do botijão de gás de 13 quilos a partir do dia 10. O benefício ficará disponível até 9 de agosto. A retirada do botijão pode ser feita diretamente nas 26 mil revendas credenciadas, espalhadas por mais de 4.800 municípios brasileiros. Com locução de Nazi Brum, reportagem de Gabriela Noronha.
0: O Escritório Nacional Antifacção foi inaugurado nesta sexta-feira, no Rio de Janeiro.
2: A nova estrutura, lançada pelo Ministério da Justiça e Segurança Pública, integra o programa Brasil contra o Crime Organizado.
0: O objetivo é apoiar as ações integradas desenvolvidas pelas forças de segurança pública.
2: Além do Rio de Janeiro, o escritório já está presente em São Paulo e estará posteriormente em Foz do Iguaçu, no Paraná.
0: Segundo o ministro da Justiça e Segurança Pública, Wellington César Lima, a medida quer aproximar a União dos principais centros de atuação do crime organizado no país.
16: Visa exatamente que nós venhamos a nos aproximarmos mais das realidades específicas de determinados estados da federação, como no caso do Rio de Janeiro e São Paulo. Também teremos um ponto em Foz do Iguaçu. Fundamental que para a fluidez dessas informações locais, estabelecimento de estratégias customizadas específicas para cada realidade local, o Ministério da Justiça se faça presente.
2: Em 2016, foi sancionada uma nova lei contra o tráfico de pessoas, que virou um marco para o Brasil.
0: Ela aumentou a possibilidade de investigação, a criminalização e as penas, além de garantir maior assistência às vítimas.
2: Para celebrar os 10 anos da lei, novas parcerias foram firmadas para combater esse tipo de crime.
0: Disfarçado de oportunidade de trabalho no exterior, o tráfico de pessoas segue fazendo vítimas no Brasil. Uma nova rota identificada pelo Ministério da Justiça e Segurança Pública tem um destino líder: Camboja, na Ásia. 44 brasileiros foram aliciados no ano passado para atuarem em centros de crimes digitais naquele país, como explica o diretor do Departamento de Migrações da Secretaria Nacional de Justiça do Ministério da Justiça e Segurança Pública, Vitor Semple.
17: Brasileiros estão sendo vítimas de esquemas, os chamados scam centers, que são brasileiros sendo transportados, exportados por meio de aliciamento para o Camboja e para os outros países para dar golpes digitais em brasileiros aqui no Brasil.
0: No ano em que a Lei Brasileira de Enfrentamento ao Tráfico de Pessoas completa 10 anos, o Ministério da Justiça lançou duas parcerias para ampliar as ações de prevenção desse crime no país. A primeira é no campo dos esportes, com a criação de uma cartilha que orienta atletas, familiares, treinadores, dirigentes e demais profissionais sobre os riscos do aliciamento por falsas promessas de contratos e oportunidades esportivas. Para o coordenador geral de inteligência esportiva do Ministério do Esporte, Diogo Silva, grandes eventos esportivos podem ajudar a dar visibilidade ao tema.
18: Colocando isso dentro do contexto atual que nós estamos vivendo, onde a Copa do Mundo foi, o futebol feminino vai ter a oportunidade de apresentar essa proposta para as pessoas e alertar as pessoas.
0: Outra iniciativa é a campanha da Agência Nacional de Aviação Civil para conscientização sobre tráfico de pessoas e trabalho escravo. De acordo com Diana Helena Ferreira, da Agência Nacional de Aviação Civil, profissionais que atuam em aeroportos são capacitados para reconhecer situações de risco e denunciar.
19: Por meio dos treinamentos, eles conseguem identificar sinais, né, que possíveis vítimas podem manifestar, como de nervosismo, às vezes não saber responder determinadas perguntas dos agentes, né? Eles sabem um canal, por exemplo, para acionar a Polícia Federal ou outro órgão policial que esteja no aeroporto.
0: Os homens já foram maioria nos casos de tráfico para trabalho em condição análoga de escravo, mas dados recentes do Ministério da Justiça e Segurança Pública mostram que as mulheres passaram a ser as principais vítimas, principalmente quando se refere à exploração sexual. Quanto à faixa etária, a maioria das pessoas identificadas está em idade economicamente ativa, entre 18 e 59 anos. Reportagem Graziele Bezerra. E mais um aliado no combate ao feminicídio.
2: Está em construção uma linha do tempo que mostra o caminho percorrido pelas vítimas de violência desde o primeiro boletim de ocorrência.
0: Com esse histórico, será possível criar mecanismos de alerta para a atuação preventiva das autoridades antes que o crime aconteça.
20: Os casos de feminicídio no Brasil recuaram 11,45% nos primeiros meses após o lançamento do Pacto contra o Feminicídio em fevereiro deste ano. Isso representa 30 vítimas a menos em relação ao mesmo período do ano anterior. Ainda assim, entre abril e maio, 232 mulheres foram assassinadas em razão do gênero. E para fortalecer a luta contra o feminicídio, uma nova estratégia está sendo desenvolvida. Trata-se de uma linha do tempo que cruza dados dos boletins de ocorrência de violência doméstica registrados pelas vítimas. A ideia é agir preventivamente, como explica a idealizadora do sistema, Luana Teixeira, servidora da Secretaria Nacional de Segurança Pública.
21: O feminicídio, ele é o final de toda uma escalada da violência. A partir do momento que essa mulher entrar num ciclo de violência, no primeiro boletim de ocorrência, nós vamos emitir um alerta para todas as autoridades envolvidas, né? Para que ela não chegue no ápice do feminicídio, como a gente observou. 15% morrem até 12 meses e 18% morrem até 24 meses. Nossa expectativa principal é essa, é salvar vidas em vez de contar as mortes.
20: A ferramenta faz parte do Centro Integrado Mulher Segura, uma estrutura dentro do Ministério da Justiça e Segurança Pública que usa inteligência e integração de dados para proteger mulheres em todo o Brasil. Para a construção da linha do tempo, foram reunidos dados das secretarias de segurança estaduais e do Banco Nacional de Boletins de Ocorrência. Com as informações, também é possível construir um histórico de atuação dos agressores, de acordo com Luana Teixeira.
21: Às vezes ele comete uma violência aqui no estado, mas ele vai para outro estado e lá não consta que ele cometeu essa violência, porque os sistemas não se conversam. E com Mulher Segura, você vai conseguir olhar tudo isso. Eu consigo ver que esse cara já fez, já praticou violência em vários outros estados.
20: Embora a plataforma ainda esteja em fase de estruturação, já conta com perfis específicos para delegacias e órgãos do judiciário, possibilitando notificações automáticas e a visualização do histórico da vítima e do agressor em diferentes estados. O próximo passo é integrar esses dados ao Sistema Único de Saúde para detectar casos de violência subnotificados. Reportagem Luciana Colares de Holanda.
2: O governo do Brasil finalizou a cessão da área da favela do Moinho para o governo de São Paulo.
0: O terreno na capital paulista era da União e abrigou cerca de 850 famílias.
2: Hoje, no ato de assinatura, a ministra da Gestão e da Inovação, Esther Dweck, destacou o atendimento habitacional às famílias como parte da negociação.
22: Acho que esse momento agora ele vai encerrar um capítulo e começar um novo, né? Justamente naquela área que era a favela do Moinho, que agora vai se tornar o Parque do Moinho. Para que a gente pudesse transformar aquela área num parque, a gente precisava garantir a moradia digna para as pessoas que estavam ali naquela região. O governo federal, por meio do Minha Casa Minha Vida, entraria com 180 mil e o governo do estado com 70 mil para permitir que as pessoas pudessem comprar uma casa de até 250 mil. Então, a grande maioria pôde ficar no centro da cidade, porque essa é uma área extremamente central e essa era uma dos pleitos das famílias, que elas não fossem deslocadas do centro da cidade.
0: Até agora, 84% das famílias já estão com novos imóveis contratados.
2: O governo paulista terá 48 meses para concluir as obras de construção do novo parque.
0: Comunidades da Amazônia que atuam com produtos da biodiversidade.
2: Serão financiadas ações para fortalecer os negócios com foco na conservação ambiental.
1: O Fundo Amazônia vai investir até 230 milhões de reais para fortalecer negócios comunitários da sociobioeconomia em todos os estados da Amazônia Legal. O investimento vai ocorrer por meio do edital Prospera Amazônia, lançado pelo Ministério do Meio Ambiente e Mudança do Clima e que é fruto de um acordo de cooperação com o BNDES, o Banco Nacional de Desenvolvimento Econômico e Social. O edital vai selecionar organizações para oferecer serviços a empreendimentos comunitários que trabalham com produtos e serviços da sociobiodiversidade e que sejam formados principalmente por povos indígenas, quilombolas, extrativistas, ribeirinhos, agricultores familiares e demais povos e comunidades tradicionais. O apoio inclui assistência técnica, formação, capacitação, assessoria para gestão e regularização documental. Também contempla serviços de adequação sanitária e ambiental, certificação, agregação de valor, acesso a crédito e a mercados. Ao todo, o edital poderá apoiar ações em até 106 municípios da Amazônia Legal. A chefe do Departamento de Gestão do Fundo Amazônia do BNDES, Fernanda Garavini, destaca a importância dessa parceria entre o banco e o Ministério do Meio Ambiente e Mudança do Clima.
4: Com essa parceria, o Ministério de Meio Ambiente e Mudança do Clima e o BNDES, usando os recursos do Fundo Amazônia, pretendem transformar a produção sustentável dos territórios amazônicos em negócios mais estruturados, capazes de gerar renda, ganhar escala e acessar novos mercados, sem abrir mão da conservação da floresta e dos modos de vida dessas populações, que protegem a floresta.
1: Gerido pelo BNDES, sob coordenação do Ministério do Meio Ambiente e Mudança do Clima, o Fundo Amazônia já apoia mais de 150 projetos, estando presente em 73% dos municípios dos 9 estados da Amazônia Legal. Reportagem André de Barros Lima.
0: O Exame Nacional do Ensino Médio 2026 já contabiliza mais de 5 milhões de inscritos.
2: É o maior número já registrado pelo exame desde 2022.
0: Entre as principais novidades dessa edição está a inscrição automática dos estudantes concluintes do ensino médio da rede pública.
2: Outra mudança foi o aumento no número de municípios onde as provas serão realizadas.
0: Nesse ano, o exame será aplicado nos dias 8 e 15 de novembro em todos os estados e no Distrito Federal.
2: A principal porta de entrada para a educação superior no Brasil.
0: É utilizado para ingressar em universidades públicas por meio do Sistema de Seleção Unificada, o SISU, ou em instituições privadas pelo ProUni, o Programa Universidade para Todos.
2: Também é utilizado por estudantes que buscam financiamento em instituições de ensino pelo FIES.
0: E fique de olho, as inscrições para quem quer participar do FIES abrem no dia 14 de julho.
5: O Ministério da Educação publicou o edital do processo seletivo do FIES, Fundo de Financiamento Estudantil, para o segundo semestre de 2026. As inscrições são gratuitas e estarão abertas de 14 a 17 de julho, exclusivamente pela internet no endereço acessounico.mec.gov.br/FIES. Neste ano, o MEC oferece mais de 112 mil vagas para o FIES, considerando os processos seletivos do primeiro e do segundo semestre. Para se inscrever, é necessário ter participado do Exame Nacional do Ensino Médio, o Enem, a partir da edição de 2010. No exame, o candidato deve ter obtido média aritmética de no mínimo 450 pontos nas 5 provas, sem ter zerado a redação. Além disso, não deve ter participado na condição de treineiro. Outra exigência é possuir renda bruta familiar mensal por pessoa de até 3 salários mínimos. O resultado da pré-seleção na chamada única vai ser divulgado no dia 30 de julho. Reportagem Júlio César de Oliveira.
2: A Advocacia Geral da União notificou hoje a Google, controladora do YouTube, para que retire do ar perfis que promovem e facilitam a criação de plataformas de apostas não autorizadas a operar no país.
0: Os perfis em questão divulgavam conteúdos com tutoriais de como criar uma plataforma de cassino, por exemplo, ou de estímulo ao jogo do bicho, que é proibido pela legislação brasileira.
2: Apostas de cota fixa, como as chamadas bets, só podem ser exploradas mediante prévia autorização do Ministério da Fazenda.
0: E essas foram as notícias do Governo do Brasil.
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2: Fique agora com as notícias do Poder Judiciário e do Congresso Nacional. Boa noite, bom fim de semana.
0: A gente volta na segunda-feira. Boa noite.
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9: Presidente do STF defende a atuação conjunta das cortes latino-americanas para proteger a democracia.
23: STJ julga primeiro repetitivo em sessão totalmente virtual e define requisitos para justiça gratuita a pessoas jurídicas.
9: TST recebe relatório sobre estudo inédito sobre a exclusão de pessoas LGBTQIAP. Mais no mercado de trabalho.
23: Boa noite, eu sou Marcela Luiz.
9: E eu sou Walter Lima.
23: O presidente do Supremo Tribunal Federal e do Conselho Nacional de Justiça, ministro Edson Fachin, defendeu uma atuação articulada entre as cortes constitucionais da América Latina para fortalecer a proteção da democracia, da independência judicial e dos direitos fundamentais.
9: A declaração foi feita durante o 31º encontro de tribunais, cortes e salas constitucionais da América Latina e do Caribe, realizado em Montevidéu, no Uruguai. Fernanda Porto.
24: No evento, Fachin disse ainda que o reconhecimento da democracia como um direito humano autônomo, como está sendo debatido pela Corte Interamericana de Direitos Humanos, poderá fortalecer juridicamente a independência do Poder Judiciário, a autonomia dos tribunais constitucionais, a integridade dos processos eleitorais, os mecanismos de freios e contrapesos, além da proteção das liberdades fundamentais.
23: O Conselho Nacional de Justiça encerrou o primeiro semestre de 2026 com 326 processos julgados pelo plenário e mais de 6 mil processos analisados e arquivados.
9: No período, o órgão também aprovou normas e definiu políticas para o judiciário em todo o país. Marcelo Della Libera.
25: O balanço divulgado pelo CNJ mostra que nos 6 primeiros meses do ano, o plenário realizou 24 sessões, entre presenciais e virtuais. O colegiado também aprovou 15 resoluções de cumprimento obrigatório pelos tribunais e 3 recomendações sobre boas práticas em áreas como gestão processual, inovação tecnológica, direitos humanos, acesso à justiça e melhoria da prestação jurisdicional. Na área disciplinar, o plenário do Conselho julgou 10 procedimentos administrativos disciplinares e aplicou sanções em 8 deles. Também determinou o afastamento cautelar de 9 magistrados durante a tramitação dos processos e analisou 9 revisões disciplinares com aplicação de pena de disponibilidade em 2 casos.
23: Pela primeira vez, o STJ julgou um recurso repetitivo em sessão totalmente virtual.
9: Na ocasião, foram estabelecidos critérios para a concessão da gratuidade de justiça a pessoas jurídicas. Fátima Uchoa.
26: A tese fixada pela Corte Especial do STJ sob o rito dos repetitivos deve ser seguida por todos os juízes e tribunais do país ao analisarem a mesma questão de direito. O colegiado definiu que a pessoa jurídica deve apresentar informações que permitam avaliar a real situação econômico-financeira, não sendo suficiente demonstrar inatividade ou redução do faturamento. Segundo o ministro relator Luiz Felipe Salomão, a concessão da gratuidade de justiça segue regras diferentes para pessoas físicas, que têm presunção relativa de veracidade na declaração de insuficiência de recursos, enquanto a pessoa jurídica deve comprovar não ter condições de arcar com as despesas processuais.
23: Um estudo inédito foi feito sobre a exclusão de pessoas LGBTQIAPN+ no mercado de trabalho.
9: O relatório foi entregue ao TST. Mila Amaral.
27: O levantamento foi realizado pelo Banco Mundial em parceria com o Ministério dos Direitos Humanos e da Cidadania e outras organizações. De acordo com o documento, a exclusão de pessoas LGBTQIAPN+ no mercado de trabalho tira da economia brasileira mais de 94 bilhões por ano. Isso acontece porque essa população é mais atingida pelo desemprego e pela informalidade e recebe salários menores. Os dados mostram que o desemprego entre pessoas LGBTQIAPN+ é de 15,2% e mesmo empregados, eles ganham em média 10% a menos.
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23: Uma boa noite.
3: Bom fim de semana e até segunda-feira.
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10: Eu sou Paula Groba.
11: E eu sou Ricardo Nakaoka.
10: E estes são os destaques de hoje do Jornal do Senado, que começa agora.
11: Perfis falsos na internet podem virar crime.
10: Comissões debatem impactos do vício em apostas. Casos de ludopatia crescem 140% no SUS.
11: Aprovado reajuste anual para acesso ao microcrédito.
10: Boa noite.
11: Boa noite.
10: Criar um perfil falso para enganar outras pessoas pode passar a ser crime específico no Brasil.
11: A Comissão de Segurança Pública aprovou o projeto que inclui no Código Penal o crime de falsa identidade digital para punir a prática conhecida como catfishing, usada em golpes, assédio e outros tipos de fraude. Repórter Bruno Lourenço.
12: O projeto de lei cria no Código Penal o crime de estelionato ou fraude por meio de falsa identidade digital. O senador Hamilton Mourão do Republicanos do Rio Grande do Sul destacou que a criação de perfis falsos deixou de ser uma mera travessura online para se transformar em uma ferramenta de crimes graves, como a extorsão financeira e a chantagem íntima, gerando prejuízos severos à saúde mental e ao bolso das vítimas.
13: Catfishing é a prática de criar uma identidade falsa online com o objetivo de enganar, explorar, assediar ou fraudar outras pessoas, geralmente em redes sociais ou aplicativos de namoro. Os motivos para o catfishing variam desde a busca por atenção ou bullying, até crimes graves como golpes financeiros, românticos ou de investimento em criptomoedas, que resultam em perdas financeiras substanciais para as vítimas. Extorsão e chantagem por meio de imagens íntimas ou informações pessoais compartilhadas pelas vítimas, chamada sextorção e roubo de identidade.
12: A proposta estabelece que a punição seja agravada se a fraude for cometida com o uso de ferramentas automatizadas, perfis robôs ou se visar a exploração financeira de pessoas vulneráveis como idosos.
10: E processos de violência doméstica poderão ter análise mais rápida na justiça.
11: Avançou o projeto que garante prioridade aos juizados especializados na tramitação das ações previstas na Lei Maria da Penha. Repórter Rodrigo Rezende.
14: Os juizados de violência doméstica e familiar contra a mulher terão prioridade em relação à chamada justiça comum na análise dos processos relacionados à Lei Maria da Penha. Projeto com esse objetivo foi aprovado pela Comissão de Direitos Humanos. A relatora, senadora Ana Paula Lobato, do PSB do Maranhão, ressalta que essa medida impede conflitos entre órgãos judiciais e dá mais segurança para a mulher vítima de agressão. O relatório de Ana Paula Lobato foi lido na CDH pelo senador Rogério Carvalho, do PT de Sergipe.
15: Ao instituir órgãos judiciais especializados com competência civil e criminal para o processo, julgamento e execução das causas decorrentes dessa violência, a Lei Maria da Penha buscou evitar a fragmentação do atendimento, decisões potencialmente contraditórias e a peregrinação da vítima por múltiplos juízos, assegurando tutela mais efetiva e concentrada.
14: O projeto foi apresentado pela deputada federal Laura Carneiro, do PSD do Rio de Janeiro, e agora será analisado pela Comissão de Constituição e Justiça.
10: E a Câmara dos Deputados pode votar nos próximos dias o chamado PL da Misoginia, um projeto aprovado pelo Senado, que equipara o crime de ódio contra mulheres ao racismo.
11: A proposta torna a prática inafiançável e imprescritível e prevê penas mais duras para quem discriminar as mulheres. A reportagem é de Yasmin Rodrigues.
28: O projeto de lei aprovado pelo Senado em março inclui a misoginia
4: entre os crimes de preconceito e discriminação já previstos na legislação brasileira. Assim como nos crimes de racismo, a conduta passa a ser considerada inafiançável e imprescritível. A autora do projeto, senadora Ana Paula Lobato, do PSB do Maranhão, afirmou que o objetivo é enfrentar um tipo de violência que muitas vezes antecede as agressões físicas e feminicídios.
16: Estatística crescente da violência doméstica que chega até o feminicídio. Então, antes de chegar no feminicídio, se sofre a violência psicológica, a violência financeira, a violência doméstica, para enfim chegar no feminicídio. Para diminuir os casos de feminicídio, a gente precisa primeiramente combater a violência.
4: A matéria recebeu parecer favorável da relatora, senadora Soraya Tronic, do PSB de Mato Grosso do Sul. Se os deputados aprovarem o texto sem alterações, a proposta segue diretamente para a sanção presidencial.
17: Uma audiência pública das Comissões de Direitos Humanos e de Assuntos Sociais discutiu os impactos das apostas esportivas online no Brasil.
18: O debate apontou que a crescente expansão das bets no país exige medidas de proteção aos consumidores. Repórter Patrícia Oliveira.
19: Para os debatedores, os efeitos das apostas esportivas online sobre o endividamento das famílias e a saúde mental dos brasileiros exigem medidas de proteção ao consumidor. Além do cadastramento do CPF nos sites de aposta, também seria necessária a declaração de renda para o controle do valor apostado e a redução da publicidade das bets. O psiquiatra Hermano Tavares destacou o aumento de casos de jogo compulsivo, o vício que afeta um em cada cinco apostadores.
20: É como se fosse uma droga, gente. O SUS teve mais de 100% de aumento de demanda de tratamento para jogo nesse período.
19: O senador Eduardo Girão, do Novo do Ceará, defende o fim das apostas online.
21: Copa do Mundo acontecendo durante esse mês, explodiu a propaganda. Na minha opinião, deveria acabar. Proibir, seja o governo enviando um projeto ou o próprio parlamento deliberar pelo fim.
19: Além de outras propostas em tramitação, um pacote de projetos reunidos pela senadora Damares Alves do Republicanos do Distrito Federal restringe a publicidade das bets e proíbe a ação de influenciadores digitais.
17: Os atendimentos a pessoas com dependência em jogos de apostas no SUS cresceram 140% entre 2018 e 2025. O dado foi apresentado na audiência pública pela coordenadora do Departamento de Saúde Mental, Álcool e Outras Drogas do Ministério da Saúde, Gabriela de Andrade.
18: Para a senadora Damares Alves, do Republicanos do Distrito Federal, a expansão das apostas esportivas já afeta a saúde pública e a economia, o que reforça a necessidade de medidas para enfrentar a ludopatia.
22: Quanto tudo isso está custando para o Brasil? O que está arrecadando? Está compensando os danos e prejuízos que os cofres públicos vão ter e já estão tendo?
17: Os limites para o acesso ao microcrédito podem deixar de ficar defasados.
18: A Comissão de Assuntos Econômicos aprovou um projeto que atualiza esses valores anualmente, com base na inflação, para preservar o acesso de microempreendedores e trabalhadores informais ao crédito. O texto segue para a Câmara dos Deputados, se não houver recurso ao plenário. Repórter Marcela Cunha.
28: O projeto prevê a correção anual dos limites de endividamento para acesso ao Programa Nacional de Microcrédito Produtivo Oriental. O PNMPO oferece crédito para financiar atividades produtivas de microempreendedores, pequenos negócios e trabalhadores informais. Hoje, o Conselho Monetário Nacional estabelece dois limites: até R$ 21 mil em operações de microcrédito na mesma instituição financeira e até R$ 80 mil no total de operações de crédito no sistema financeiro, sem contar financiamento habitacional. Mas esses valores podem ficar defasados com o tempo. O relatório senador Laércio Oliveira, do Progressistas de Sergipe, afirmou que manter os limites sem correção pela inflação reduz ano a ano o acesso dos pequenos empreendedores ao microcrédito.
29: Mais do que facilitar o acesso ao financiamento com taxas justas, a política de microcrédito atua como um motor de incentivo e profissionalização para os microempreendedores. Em vez de apenas injetar dinheiro, o programa qualifica o tomador para que ele identifique o momento exato de buscar o empréstimo e saiba aplicá-lo com foco na produtividade.
28: Pelo texto aprovado, a atualização será anual pelo IGPM, índice usado para medir a variação de preços na economia.
18: edição de Paula Groba e trabalhos técnicos de João Lira, o Jornal do Senado fica por aqui. Acompanhe agora as notícias do Tribunal de Contas da União e da Câmara dos Deputados. Boa noite.
17: Uma boa noite e um bom fim de semana.
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1: O Tribunal de Contas da União avaliou se órgãos federais oferecem condições adequadas no ambiente de trabalho para a inclusão de pessoas com deficiência. A auditoria analisou 36 órgãos e identificou barreiras físicas, sociais e organizacionais, além de dificuldades de acessibilidade nos espaços, nos sistemas de informática e nos meios de comunicação. O tribunal também constatou que metade dos órgãos avaliados não possui diretrizes formais de acessibilidade. O TCU recomendou medidas ao Ministério da Gestão, ao Ministério dos Direitos Humanos e a outros órgãos federais. O objetivo é eliminar barreiras e melhorar as condições de inclusão e de trabalho na administração pública federal. Saiba mais em tcu.gov.br.
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2: Deputados definem novas regras para fiscalizar despesas com educação.
5: Projeto cria medidas de saúde para pessoas afetadas por jogos de azar.
2: Avança a proposta que retome incentivos para o programa Mais Médicos.
7: Boa noite. Comissão de Educação aprova incentivo ao programa Mais Médicos. O repórter José Carlos Oliveira tem as informações.
9: A Comissão de Educação da Câmara dos Deputados aprovou o projeto de lei que retoma incentivos ao programa Mais Médicos, que haviam sido revogados em 2025, diante da lei que criou o programa Agora Tem Especialistas. O texto aprovado permite que os candidatos aos programas de residência médica recebam 10% de pontuação adicional durante o processo seletivo, desde que tenham cumprido integralmente pelo menos um ano de ações em projetos e programas dos Ministérios da Saúde e da Educação, como é o caso do Mais Médicos. Para o relator da proposta, deputado Ismael, do PL de Santa Catarina, a medida tem baixo custo, é fácil de ser operacionalizada e, na prática, vai atrair mais jovens profissionais para o programa Mais Médicos.
24: A gente sabe da importância da presença do programa Mais Médico nesses pequenos municípios. E o projeto do deputado Ismael Alexandrino permite que especialistas em medicina também adentrem ao programa Mais Médico, permitindo um maior acesso da nossa população à saúde, tão fundamental, uma das prioridades, sem dúvida, desafiantes para o nosso país.
9: A proposta de retomada de incentivos ao programa Mais Médicos ainda vai passar pelas análises das comissões de saúde e de Constituição e Justiça. Da Rádio Câmara de Brasília, José Carlos Oliveira.
25: Orlando Silva, do PCdoB de São Paulo, comemora a aprovação na Comissão de Constituição e Justiça do projeto que veda o ensino à distância nos cursos da área da saúde. Segundo ele, a formação presencial é indispensável para garantir a qualificação dos futuros profissionais.
7: Orlando Silva acredita que a medida preserva a qualidade dos serviços prestados à população e evita a formação de profissionais com diferentes níveis de preparo. O deputado também defende a rápida tramitação da proposta no Senado.
0: Trabalho.
25: Professora Luciene Cavalcante, do PSOL de São Paulo, apoia a instituição do piso nacional para os profissionais não docentes da educação. Segundo ela, a proposta garante valorização aos trabalhadores da educação básica e prevê remuneração equivalente a 75% do piso do magistério.
7: Professora Luciene Cavalcante afirma que o projeto conta com fonte de financiamento por meio do Fundeb e pede prioridade para a votação no Senado. Ela argumenta que a medida corrige uma injustiça salarial e reconhece o trabalho dos profissionais que atuam diariamente nas escolas.
0: Educação.
25: Foram aprovadas novas regras para fiscalização de despesas públicas com educação. A repórter Paula Bittar acompanhou a votação.
26: A Comissão de Constituição e Justiça da Câmara aprovou uma proposta que define regras para acompanhar e avaliar gastos com educação nos estados e municípios. O texto aprovado confere um papel central ao Sistema de Informações sobre Orçamentos Públicos em Educação, CIOP, um sistema eletrônico gerido pelo Fundo Nacional de Desenvolvimento da Educação, o FNDE, que coleta, processa e disponibiliza dados sobre receitas e despesas com educação. O monitoramento da aplicação de recursos na educação será feito por esse sistema, que também será responsável por manter um portal voltado ao cidadão. Estados e municípios deverão publicar no CIOP até 30 dias após o fim de cada bimestre um demonstrativo com as receitas e despesas da educação. Se o relatório não for publicado, o governo federal poderá suspender as transferências voluntárias, com exceção das destinadas à educação, saúde e assistência social. Durante a discussão da proposta na comissão, o deputado Patrus Ananias, do PT de Minas Gerais, ressaltou a necessidade de garantir transparência nos gastos públicos.
3: Esse projeto me tocou muito o coração, porque eu penso que nós vivemos uma época em que nós aqui na Câmara dos Deputados, parlamentares, precisamos mandar um recado claro, passar uma imagem para o povo brasileiro da nossa correção, do nosso rigor, da nossa transparência na aplicação dos recursos públicos, que não podem ser destinados a projetos mirabolantes, a obras inacabadas, mas destinados prioritariamente às políticas públicas que promovem o desenvolvimento do nosso país.
26: O projeto, que define regras para acompanhar e avaliar gastos com educação nos estados e municípios, já pode seguir para análise do Senado, a menos que haja recurso para votação pelo plenário da Câmara. Da Rádio Câmara, de Brasília, Paula Bittar.
6: Saúde.
8: Hélio Lopes, do PL do Rio de Janeiro, é autor de projeto que estabelece diretrizes para a caderneta de saúde da gestante e do bebê no SUS. Entre as medidas previstas, o texto determina o uso de terminologia baseada no sexo biológico e veda a adoção de linguagem neutra.
25: Segundo Hélio Lopes, a proposta também define que as cadernetas de pré-natal sejam voltadas exclusivamente à proteção da saúde da mãe e do bebê, sem conteúdos que estimulem a interrupção da gestação. O projeto ainda prevê orientações sobre denúncia e proteção em casos de violência sexual.
8: Projeto de Felipe Beccari, do Podemos de São Paulo, cria uma política de incentivo à produção e ao acesso a medicamentos genéricos de uso veterinário. O deputado propôs estímulos para empresas que produzem esses medicamentos e adotem políticas de preços mais acessíveis.
25: De acordo com Felipe Beccari, a medida busca reduzir os custos dos tratamentos veterinários e ampliar o acesso da população aos cuidados com os animais. Ele acredita que o fortalecimento do mercado de genéricos pode estimular a concorrência, beneficiar tutores e contribuir para o bem-estar animal.
6: Direitos humanos.
8: O projeto cria uma pensão especial para pessoas que adquirirem deficiência permanente em decorrência de violência doméstica. Um dos autores da matéria, Dimas Gadelha, do PT do Rio de Janeiro, explica que a ideia é indenizar as vítimas sem renda suficiente para garantir o próprio sustento.
25: O texto também dispensa o tempo de carência para a concessão de benefícios às vítimas. De acordo com Dimas Gadelha, a proposta ainda prevê mecanismos para que o Estado busque o ressarcimento dos gastos junto aos agressores.
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6: Ciência e tecnologia.
8: Está pronta para ser votada no plenário da Câmara a proposta que cria uma política para auxiliar na saúde de pessoas afetadas por jogos de azar. A repórter Mônica Tati tem mais informações.
12: A Comissão de Constituição e Justiça da Câmara dos Deputados aprovou o projeto de lei que institui política para atender pessoas e famílias que foram afetadas pelos jogos de apostas. O texto cria a Estratégia Nacional de Atenção Integral às pessoas com necessidades decorrentes das práticas de jogos e apostas. Entre outros pontos, aborda a prevenção, a redução de danos, a proteção e a reinserção social de pessoas que tenham problemas com vícios em jogos. A relatora na comissão, a deputada Laura Carneiro, do PSD do Rio de Janeiro, afirmou que a proposta tem relevância social e sanitária, devido aos efeitos das apostas sobre a saúde mental, a vida familiar e a proteção de grupos vulneráveis. Já o autor do projeto, o deputado Rui Carneiro, do Podemos, da Paraíba, informou que o número de pessoas atendidas pelo SUS, o Sistema Único de Saúde, com problemas associados ao jogo patológico, passou de 108 para 1.200 entre 2018 e 2023.
4: Os jogos de azar no Brasil se transformaram numa questão gravíssima de saúde pública. Esse é a moral principal do nosso projeto, dar uma resposta às pessoas que, junto com os seus familiares, estão vivendo essa nova realidade do Brasil, inclusive uma das maiores causas do endividamento do brasileiro. Então, o objetivo é preparar a estrutura, sobretudo de saúde, as unidades básicas de saúde, nos CAPs, para atender esse novo tipo de paciente, vamos dizer assim, que precisa de socorro.
12: O projeto que cria uma política de atenção às pessoas com problemas com jogos de apostas já foi aprovado por todas as comissões e aguarda a votação do plenário da Câmara. Da Rádio Câmara de Brasília, Tati.

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1: A Comissão de Administração da Câmara debate experiência de ouvidorias externas em defensorias públicas. O repórter Luiz Cláudio Canuto tem os detalhes.
2: 20 unidades da federação têm ouvidorias externas em suas defensorias públicas, que funcionam como órgãos auxiliares e autônomos para garantir o controle social, a transparência e a participação da sociedade civil. As ouvidorias externas não pertencem à carreira da defensoria e seus integrantes são eleitos a partir de listas tríplices com representantes da sociedade. Criadas pela Constituição de 88, as defensorias públicas são instituições estatais que garantem assistência jurídica integral e gratuita à população que não possui recursos financeiros para contratar um advogado. Elas atuam na defesa dos direitos individuais e coletivos e na promoção dos direitos humanos. A Comissão de Administração e Serviço Público da Câmara dos Deputados debateu a experiência das ouvidorias externas das defensorias públicas com representantes do setor. A audiência pública foi presidida pela deputada Fernanda Melchiona, do PSOL do Rio Grande do Sul, autora também do pedido para a realização do debate.
3: 20 estados já têm a defensoria, a ouvidoria da defensoria pública, que é um órgão do controle social, que não é da carreira da instituição e que é eleita pelos movimentos sociais populares. E por que eu estou fazendo esse preâmbulo? Porque é o único órgão do sistema judicial que tem esse controle externo, externo mesmo, que não é da carreira, que não tem aquele elemento corporativo. Isso é muito importante.
2: Os estados que não têm ouvidorias externas nas defensorias públicas são Espírito Santo, Sergipe, Alagoas, Tocantins, Mato Grosso do Sul, Amazonas, Roraima e Rio Grande do Norte. A Defensoria Pública da União conta com uma ouvidoria geral composta por representantes da sociedade civil. O projeto apresentado no Senado Federal muda a lei de responsabilidade fiscal e destina limite de até 2% da receita das unidades federativas para o orçamento das defensorias públicas, a fim de garantir autonomia financeira. A proposta também impede contingenciamentos severos no sistema de assistência jurídica gratuita. Da Rádio Câmara de Brasília, Luiz Cláudio Canuto.
4: Economia.
5: Florentino Neto, do PT do Piauí, defende o projeto que autoriza a União a criar uma empresa estatal para atuar na distribuição de combustíveis e gás de cozinha. A proposta também permite ampliar a participação pública em refinarias e outras estruturas estratégicas para o abastecimento nacional.
1: No entendimento de Florentino Neto, a medida fortalece a soberania energética e protege o país em situações de desabastecimento. Ele considera ainda que a iniciativa contribui para a estabilidade da oferta de combustíveis, além de proteger os consumidores contra aumentos abusivos.
5: Glauber Braga, do PSOL do Rio de Janeiro, apresentou o projeto que revoga a lei do Programa Nacional de Desestatização. O deputado afirma que a proposta busca fortalecer a presença do Estado em áreas estratégicas, como energia, mineração, telecomunicações e infraestrutura.
1: Glauber Braga avalia que as privatizações reduzem a capacidade do poder público de planejar o desenvolvimento do país. Ele defende que empresas estatais atuem em setores essenciais para atender ao interesse da população, especialmente onde a iniciativa privada não vê lucro imediato.
4: Relações Exteriores.
5: Edilson Barroso, do PL de São Paulo, integra a Frente Parlamentar Mista em apoio à integração União Europeia-Mercosul, criada para acompanhar o acordo comercial entre os dois blocos. Ele detalha a importância da fiscalização legislativa para dar mais segurança às empresas brasileiras.
1: Adilson Barroso afirma que o acordo vai reduzir aos poucos impostos cobrados sobre milhares de produtos e serviços. O deputado aponta que a mudança pode facilitar as vendas do Brasil para outros

0: países e atrair novos investimentos.
1: Representantes da cadeia de produção do tabaco defenderam na Câmara uma proteção para o setor. A repórter Maria Neves nos conta quais as propostas.
2: Representantes da cadeia produtiva do tabaco reclamaram em audiência pública na Câmara dos Deputados que o sistema integrado de produção do setor está ameaçado no Brasil. De acordo com o deputado Heitor Schur, do PSD Gaúcho, que pediu a realização do debate, o aumento do número de produtores independentes e a carga tributária representam as principais ameaças à produção integrada de fumo no Brasil. Heitor Schur afirma que o sistema integrado foi construído há mais de 100 anos e engloba desde os produtores de fumo até a fabricação dos produtos derivados, como cigarro. O deputado argumenta que essa organização é importante para garantir aspectos como equilíbrio entre produção e demanda, assistência técnica e controle da qualidade dos insumos. Com o crescimento dos produtores independentes, ele acredita que essa estrutura esteja ameaçada.
3: Nós temos diversas safras dentro de um ano. Uma vez era a safra do fumo, agora é a safra de verão, a safra de inverno, a safra de primavera. Está plantando e colhendo o ano inteiro. Talvez isso para a indústria seja muito bom, mas para o segmento que está lá no campo, eu não vejo ganhar com isso. E, ao mesmo tempo, a gente percebe que cada vez tem mais produtores independentes plantando por conta, não sei se os insumos que eles usam são os corretos, e essas coisas acabam influenciando também o nosso setor.
2: Com o aumento da produção, Heitor Schur afirma que houve queda no preço do tabaco. O deputado sustentou que enquanto em janeiro a arroba do produto custava R$340, hoje está sendo vendida por R$260. Da Rádio Câmara de Brasília, Maria Neves.
4: Marcelo Moraes, do PL do Rio Grande do Sul, defende a securitização das dívidas dos produtores rurais do estado. Na visão do deputado, a medida é essencial para permitir a renegociação dos débitos acumulados após anos de estiagem e das enchentes de 2024.
1: Marcelo Moraes afirma que os agricultores não pedem perdão das dívidas, mas condições para quitá-las. Ele também cobra a apreciação da proposta pela Câmara, alegando que a demora na votação agrava a crise no campo e compromete a economia gaúcha.
5: Meio ambiente.
4: Cabo Gilberto Silva, do PL da Paraíba, critica a atuação de órgãos federais durante operações de fiscalização ambiental em Novo Progresso, no Pará. Segundo o deputado, as ações truculentas provocam conflitos com produtores rurais e moradores da região.
1: Cabo Gilberto Silva pede ao governo federal que reveja a atuação dos órgãos responsáveis pela fiscalização ambiental na região. No entendimento do parlamentar, é necessário garantir o cumprimento da legislação sem comprometer os direitos dos produtores.
4: Joaquim Passarinho, do PL do Pará, também denuncia a truculência de órgãos federais durante a operação de fiscalização ambiental em Novo Progresso. O deputado defende que a fiscalização seja conduzida com respeito à população e prioridade para medidas de orientação.
1: Joaquim Passarinho cobra do governo ações para acelerar a regularização fundiária e ambiental na região. Segundo o parlamentar, é preciso garantir segurança jurídica aos produtores e conciliar a proteção do meio ambiente com o desenvolvimento das atividades econômicas locais.
4: Termina agora o jornal Câmara dos Deputados, produzido pela Rádio Câmara, com trabalhos técnicos de Wellington Teles e apresentação de Ana Raquel Macedo e Márcio Aquiles Sardi. Boa noite.
1: A Voz do Brasil volta na segunda-feira. Boa noite e bom final de semana.
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8: Tem duas lojas que adoram quando chega o frio com as temperaturas mais baixas. Uma é que vende agasalhos e cobertores. E a outra é de baterias. Mas o que tem a ver o frio com a bateria? Tem tudo a ver. Em primeiro lugar, porque a bateria fornece energia elétrica a partir de uma reação química em seu interior. E quanto mais baixa a temperatura, maior a dificuldade de acontecer esta reação química e fornecer energia elétrica para o carro. Mas aí, além do tombo, dois coices. Porque é justamente nas temperaturas mais baixas que o combustível líquido, álcool ou gasolina, tem dificuldade em se vaporizar para a combustão dentro do motor. E ainda no frio, o óleo do motor fica mais viscoso, dificultando o movimento das partes móveis, o que também ainda exige mais da bateria.
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2: Tem uma frase, meus caros amigos e amigas aí, que eu gosto muito, que é do Seth Godin. Não encontre clientes para os seus produtos, encontre produtos para os seus clientes. E aí eu quero trazer uma pergunta aqui para vocês refletirem. Por o que você é mais apaixonado? Pelos seus produtos ou pelos seus clientes? Essa pergunta é minha, tá? Quero deixar aqui a reflexão e quero te ajudar a responder. Não se apaixone pelos seus produtos ou serviços que você oferece. Eles podem se tornar obsoletos conforme as necessidades do seu cliente mudam. E as necessidades do seu cliente mudam conforme o mercado, conforme o tempo vai passando. Então fique atento às necessidades dos seus clientes e procure ter sempre produtos ou serviços que estejam alinhados com essas necessidades, ok? Então, ao invés de ser totalmente apaixonado ou apaixonada pelos produtos ou serviços que você oferece, apaixone-se pelas necessidades que os seus clientes têm. Apaixone-se pelos seus clientes, ok? Muito obrigado, dada a dica e até a próxima.

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